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2: A Unidade de Saúde Familiar da Costa do Mar, na Costa da Caparica, no Conselho de Almada, encerrou na tarde de terça-feira devido à falta de água na região, segundo fontes oficiais. Segundo a ULS Almada-Seixal, a USF Costa do Mar encerrou às 13 horas, tendo sido garantida toda a atividade assistencial até essa hora. As consultas programadas e tratamentos de enfermagem previstos para a parte da tarde foram reprogramados, acrescenta a ULAS. Nos últimos dias, moradores de várias localidades do Conselho têm relatado sucessivas falhas de água, com especial incidência na costa de Caparica, não se verificando constrangimentos nas restantes unidades das ULSAS. Entretanto, foi ativado o plano de contingência dos Serviços Municipalizados de Água e Saneamento, o SEMAS de Almada, e criado o gabinete de crise. Num comunicado emitido conjuntamente com o SEMAS, na noite de segunda-feira, a autarquia assumiu que já foram iniciados contactos com a Águas de Portugal e com a APA para combatar as falhas de abastecimento. A Câmara Municipal de Almada, liderada pelo socialista Inês de Medeiros, tem 4 elementos eleitos pelo PS, 3 pelo CDU e 2 pelo PSD e outros 2 eleitos pelo Chega. A minoria PS assinou um acordo de governação com a CDU. 12 dos 15 feridos que foram transportados para o ULS da Amadora Sintra após o atropelamento de um autocarro em Guavacacém já tiveram alta. O acidente, recorde-se, fez 2 mortos na manhã de terça-feira. A Unidade Local de Saúde da Amadora Sintra informou que 12 das 15 vítimas do acidente em Guavacacém transportadas para esta ULS já tiveram alta. A atualização foi feita através de um comunicado enviado às redações na terça-feira depois de 19h45, onde a Unidade de Saúde dá conta de que 15 pessoas foram transportadas para o ULS. Destas, um utente foi triado como muito urgente, com pulseira laranja, 7 foram triados como urgentes, pulseira amarela, e outros 7 como pouco urgentes, pulseira verde. Na mesma nota, a unidade hospitalar garante que os utentes têm sido observados de acordo com a respectiva situação clínica, com as equipas médicas a prestar os cuidados de saúde necessários, de modo a apoiar os utentes e familiares. Recorde-se que, por volta das 9h30 da manhã de terça-feira, um autocarro da Carris Metropolitana atropelou várias pessoas junto à estação de comboios da Guavacacém, provocando 2 mortes, duas mulheres com idades entre os 30 e os 40 anos e dezenas de feridos. Assaltantes partiram a montra de uma orizaria Moscavide e fugiram com peças de valor. Segundo os moradores, terá sido um casal a cometer o crime. O assalto aconteceu cerca das 2h30 da tarde na orizaria Paris Joias, em Moscavide, na terça-feira. Os assaltantes chegaram ao local e partiram a montra com um martelo. Depois terão conseguido entrar na loja e roubaram várias peças e objetos de valor. Ao que se conseguiu apurar, não foi utilizada qualquer arma de fogo durante o assalto. Contudo, um dos suspeitos terá mesmo sofrido um corte provocado pelos vidros partidos da montra. Concluído o roubo, o casal colocou-se em fuga e conseguiram fugir pelos próprios meios. O alerta foi dado de imediato e a PSP deslocou-se rapidamente à orivesaria. A unidade de inspeção da PSP realizou as devidas diligências no local do crime, à procura de vestígios que possam ajudar a identificar os assaltantes. Os investigadores recolheram o testemunho de um funcionário da loja, também recolheram o testemunho de uma pessoa que assistiu ao assalto e que poderá ser importante para a investigação. Segundo moradores da zona, no espaço de 2 meses, esta é a segunda vez que esta orizaria foi alvo de um assalto. O presidente do Chega disse que o partido vai insistir na realização de um debate de urgência sobre os exames nacionais e defendeu que o ministro da Educação deve assumir responsabilidades sem pedir admissão.
3: Notamos com estranheza que no momento em que as coisas ocorreram desta forma, que haja muito pouca informação disponível sobre a empresa e o modelo empresarial que foi escolhido para isto, mas também sobre a empresa que fez o teste, o tal teste piloto, que já deu e já mostrou ao Governo que tinha corrido mal. Porque é que se insistiu no mesmo erro, no mesmo modelo e na mesma estrutura empresarial? E depois perceber, porque se o Governo não divulga isso, por alguma razão há de ser, e eu espero que não seja por nenhuma razão negativa.
4: Mas chega a ter alguma informação que haja promiscuidade entre...
3: Devemos exigir que esse escrutínio seja tornado público, porque é dinheiro público. E se está a falhar na sua ação, e o Governo insiste num modelo e numa empresa que falhou já anteriormente, levanta-nos a suspeita de haver outro tipo de interesses que não a prosecução do interesse público.
2: André Ventura falava aos analistas na sede do partido e disse estar a saber, naquele momento, que a decisão do Presidente da Assembleia da República de que indeferiu o pedido de debate de urgência requerido na passada segunda-feira pelo Chega para o dia 15, por não reunir os pressupostos regimentais para a sua realização, um dos quais não estar agendada uma reunião plenária para esse dia. No futebol, o futuro do cargo do selecionador de Portugal está em suspenso, com 2 nomes a serem apontados como possíveis sucessores a Roberto Martínez, sendo que Jorge Jesus é o mais forte candidato, mas Sérgio Conceição também está à espreita e com um trunfo da manga. o futuro selecionador de Portugal está prestes a ser escolhido e, apesar das notícias da imprensa nacional apontarem para Jorge Jesus como o principal candidato a suceder a Roberto Martínez, poderá haver o volto face e envolver Sérgio Conceição. De acordo com as informações avançadas pelo jornalista francês Santi Aona, Jorge Jesus continua a ser a principal escolha de Pedro Proença para suceder ao trono da seleção nacional portuguesa, embora o acordo ainda não tenha sido alcançado. Por essa questão, Sérgio Conceição ainda está na corrida para ser selecionador da equipa das esquinas, tendo um trunfo gigante na manga, já que, segundo as informações recolhidas, terá Pepe, o defesa central ex-internacional Portugal, na sua equipa técnica. Mais importante que isso, a informação adiantada por esta fonte de que alguns dos principais jogadores do núcleo duro da seleção nacional preferem que o antigo treinador do Porto, do AC Milan, seja o escolhido pela Federação Portuguesa de Futebol. De recordar que ambos os treinadores estão sem clube depois de terem saído em circunstâncias diferentes de clubes da Arábia Saudita, com Jorge Jesus a deixar o Al Nassr como campeão da Superliga, enquanto que Sérgio Conceição foi despedido pelo Al Ittihad depois de um quinto lugar decepcionante.

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2: A Câmara de Almada vai proibir alguns gastos de água não essenciais para restabelecer reservas. Anunciou na terça-feira à Presidente, esperando que o prazo de 2 ou 3 semanas seja possível ultrapassar sucessivas falhas de abastecimento do município. Diz que vamos ter de ser ainda mais rigorosos e proibir mesmo qualquer rega. Não é apenas a pública, a privada, para ver se no espaço de 2 semanas, 3, conseguimos recuperar alguma folga, afirmou Inês de Medeiros em declarações à Lusa. A autarca socialista falava após mais uma reunião com os serviços municipalizados de água e saneamento, o SEMAS, a Agência Portuguesa do Ambiente, a APA, e a Entidade Reguladora dos Serviços de Águas e Resíduos, a ERSAR, para debaterem a situação no concelho. A Presidente da Câmara disse ainda que já está em marcha todo um sistema de distribuição de água por cisterna para as zonas mais críticas para poder fornecer água às populações, naturalmente garantindo sempre o fornecimento de água aos equipamentos mais frágeis. Isto acompanhado do lançamento de uma grande campanha de fiscalização a tudo o que seja desvio de água indevido, que também aumentou muito, acrescentou. Para não prejudicar todo o mês de agosto, é preciso fazer um grande esforço em julho, com o fecho de alguns equipamentos não essenciais, defendeu. Por isso, Inês de Medeiros deixou um pedido de desculpas coletivo da Câmara e dos SEMAS aos munícipes pela situação limite que estão a enfrentar, esperando que, em 1 ou 2 semanas, a situação possa estabilizar e que, à medida que se for recuperando essa margem de segurança, naturalmente os constrangimentos vão diminuindo. A edição deste ano da Festa do Colete Encarnado em Vila Franca de Xira terminou com 16 detenções e 99 ocorrências de socorro por parte da Proteção Civil, informaram a PSP e a Autarquia do Distrito de Lisboa. Em comunicado, a Câmara Municipal de Vila Franca de Xira fez um balanço positivo das festividades, que juntou milhares de pessoas nos concertos, espetáculos, largadas e esperas de touros entre 3 e 5 de julho. As ocorrências estiveram relacionadas com doença súbita, 34, trauma, 23, quedas, 14, colhidas, 11, intoxicações, também 11, agressões, 5 e outras situações, 1. O Soturno também, em comunicado do Comando Proprietário de Lisboa, da PSP, indica que foram detidas 16 pessoas durante a operação de segurança do colete encarnado. Segundo a PSP, foram efetuadas 10 detenções por crimes rodoviários, incluindo 6 por condução sob efeito do álcool, 3 por condução sem habilitação legal e 1 por desobediência por recusa ao teste de alcoolemia. No âmbito da fiscalização rodoviária, foram controladas cerca de 100 de viaturas e levantados 18 autos de contraordenação. No dia em que a Ministra do Ambiente e Energia garantiu confiança na descida do preço dos combustíveis e depois de o Governo ter encomendado um estudo sobre a formação dos preços no setor, o Grupo Parlamentar do PS pediu ao Executivo mais esclarecimentos sobre o que leva os preços dos combustíveis a manterem-se elevados e exigiu garantias de que a refinaria de Sines continuará ativa na sequência do negócio anunciado entre a Galp e a empresa energética espanhola Moeve. Os socialistas acusam o Executivo de ainda não ter dado respostas suficientes sobre matérias que considera determinantes para os consumidores e para a soberania energética do país e já enviou um conjunto de questões à Ministra Maria da Graça Carvalho. O deputado Pedro Vaz considera que o Governo tem de dar mais esclarecimentos aos portugueses.
3: O preço dos combustíveis dispararam automaticamente quando o preço do barril de crude aumentou. Agora que o preço do barril de crude cresceu, os preços também não descem. Portanto, há aqui qualquer coisa que não está correta. E na audição, o senhor ministro disse que ia falar com a ENSE por causa do assunto. Ora bem, a ERSE é que verifica se os preços são os preços eficientes do mercado. Ora bem, se não estão a ser praticados os preços eficientes, quer a ERSE, quer o Governo, tem os instrumentos para garantirem que o preço é o preço eficiente, a bem dos consumidores. Foi por isso que o Partido Socialista, em vez de pedir à ENSE, que não tem competências nem em matéria de fixação de preços de combustíveis, decidiu, em vez do Governo que foi falar com a ENSE, o Partido Socialista questionou diretamente a ERSE.
2: O Grupo Parlamentar do PS entende ainda que não faz sentido confrontar a Entidade Nacional para o Setor Energético, a ENSE, sobre esta matéria e que a questão dos preços deve ser respondida pela Entidade Reguladora dos Serviços Energéticos. O corpo de um homem de 48 anos foi encontrado a flutuar no porto de pesca de Ponta Delgada, na ilha de São Miguel, desconhecendo-se as causas da ocorrência, informou a Autoridade Marítima Nacional. Segundo um comunicado, a mesma autoridade, pelas 13 e 18 locais, mais uma hora em Lisboa, o Centro de Coordenação de Busca e Salvamento Marítimo de Ponta Delgada recebeu o alerta para um corpo a flutuar nas águas do porto de pesca da cidade. Para o local, deslocaram-se de imediato tripulantes da Estação Salva-Vidas de Ponta Delgada e elementos da Capitania do Porto e do Comando Local da Polícia Marítima e dos Bombeiros Voluntários de Ponta Delgada. À chegada ao local, os elementos da Polícia Marítima retiraram o corpo da água, tendo o delegado de saúde efetuado a auto-verificação do óbito, adiantou esta autoridade. Após contato com o Ministério Público, o corpo do homem foi transportado pelos bombeiros para o Gabinete de Medicina Legal de Ponta Delgada. O Comando Local da Polícia Marítima de Ponta Delgada tomou conta da ocorrência e o Gabinete de Psicologia da Polícia Marítima foi ativado. Mundial 2026. A Suíça qualificou-se para os quartos de final do Campeonato do Mundo 2026 ao bater a Colômbia por 4-3 no desempate por grandes penalidades após 0-0 nos 120 minutos em Vancouver, no Canadá. No último jogo dos oitavos de final, a decisão só aconteceu nos penaltis, com os europeus a falharem apenas um por Manuel Akanji, por cima da barra, e os sul-americanos dois por Davinson Sanchez, na barra, e Cucho Hernández, por defesa de Cobel. Enquanto marcado para sábado em Kansas City, pelas 20 horas locais, 2 da manhã de domingo, em Lisboa, a Suíça defronta aos quartos a detentora do título, a Argentina, que bateu o Egito por 3-2 em jogo polémico, depois de ter chegado aos 82 minutos a perder por 2-0.

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2: Uma rapariga de 15 anos faleceu na noite de segunda-feira no Hospital Garcia de Horta em Almada, vítima dos ferimentos sofridos na sequência de uma queda de uma trotineta que sofreu em Setúbal. Um rapaz de 16 anos que conduziu o veículo sofreu ferimentos considerados ligeiros. O acidente fatal para Carolina, a vítima, ocorreu no sábado. Os dois jovens seguiam no veículo no sentido descendente da rua Estevão Lins Velho, próximo da sede do Grupo Desportivo Os Amarelos. O condutor perdeu o controle da trotineta por motivos que a PSP de Setúbal investiga, o que conduziu à queda violenta dos dois jovens no asfalto. Enquanto o rapaz sofreu ferimentos ligeiros, Carolina ficou inconsciente. Os dois amigos não tinham capacete. A PSP e meios do INEM foram acionados para o local. A jovem teve de ser reanimada, foi transportada inicialmente para o Hospital de Setúbal e depois transportada para o Serviço de Neurologia do Hospital Garcia de Horta, em Almada. Viria assim a falecer ontem. A Esquadra de Trânsito da PSP de Setúbal investiga o caso. O corpo de Carolina vai ter de ser autopsiado para que se apurem com exatidão as causas da morte. Recorde-se também que a 7 de maio, também em Setúbal, na rua Batalha do Viso, dois jovens ficaram gravemente feridos devido também à queda de uma trotinete elétrica. O ministro da Administração Interna visitou o posto da GNR em Castro Verde, na terça-feira, que vai ser alvo de obras de reabilitação, e esteve reunido com o presidente da Câmara Municipal. Foi questionado sobre os incêndios. Luís Neves considera que existe uma desorganização no território. Nos primeiros dias de julho já arderam mais de 15 mil hectares no país.
3: É evidente que já se foram muitos hectares queimados. É verdade. Mas isso também tem que ver com o território desorganizado, florestal, que nós temos. Há um caminho muito grande a ser feito. Nós temos feito esse caminho de organização, mas vai demorar anos. Porque culturas, território, formas de estar, de se desorganizarmos, vai levar muito tempo.
2: O ministro da Administração Interna lembrou ainda que o estado de alerta devido ao calor extremo foi prolongado em 10 distritos até quinta-feira.
3: Como sabem, decidimos a manutenção da situação de alerta, não para todo o país, mas para o território onde era mais necessário, e por isso estamos a trabalhar de uma forma muito vincada, em coletivo, em coordenação, em colaboração, o que me dá tranquilidade.
2: Luís Neves deixou também uma palavra de agradecimento aos bombeiros numa altura em que deflagram vários incêndios do norte a sul do país. Um homem de 26 anos foi detido pelos crimes de furto e resistência com a ação sob funcionário num estabelecimento comercial em Águas Livres, na Amadora, na tarde de segunda-feira. O suspeito foi interceptado com produtos que furtou do interior do estabelecimento e, quando estava a ser identificado, tentou agredir o polícia para fugir. Além dos danos no local, o agente da polícia sofreu ferimentos ligeiros, bem como danos no equipamento e fardamento. O suspeito não apresenta lesões visíveis. O homem permanecerá detido até à apresentação do primeiro relatório judicial. O indivíduo é suspeito de mais de uma dezena de outros crimes de furto e de pelo menos um crime de roubo no mesmo local. Problemas na classificação de exames são bastante graves, diz o presidente da CNE. O para Domingos Fernandes, os sinais que estão a ser dados não são tranquilizadores. Foi numa entrevista concedida à Rádio Renascença que o Presidente do Conselho Nacional de Educação, a CNE, diz que em 3 décadas de carreira na área da avaliação nunca se deparou com uma situação tão grave.
4: Te acompanhei ao longo destes 30 anos o movimento dos exames e houve problemas aqui e ali, mas nunca houve problemas com esta profundidade. Quer dizer, eu acho que neste momento é o problema que temos em frente, com que se está a lidar neste momento, é bastante gravoso, é bastante angustiante, porque não sabemos, pelo menos por enquanto, exatamente o que é que se está a passar, o que é que se vai passar e como é que se vai passar.
2: Depois da conhecida nova paragem da plataforma de classificação dos exames, o Presidente do Conselho Nacional de Educação, Domingos Fernandes, considera que com estas interrupções da plataforma as pessoas ficam naturalmente preocupadas e sem saber exatamente qual é o ponto da situação e para onde é que estamos a caminhar. No futebol, a Argentina qualificou-se ontem para os quartos de final do Mundial de Futebol 2026 ao vencer o Egito por 3-2, depois de ter estado a perder por 2-0 no 7º e penúltimo encontro dos oitavos em Atlanta. E a Yasser Ibrahim, aos 15 minutos, Mustafa Zico aos 67, colocaram os africanos a vencer por 2 golos, mas os campeões em título responderam com Cristiano Romero aos 79, Lionel Messi aos 83 e Enzo Fernandes aos 90+2. Nos quartos de final, em acordo marcado para sábado em Kansas City pelas 20 horas locais, 2 da manhã do domingo em Lisboa, a Argentina vai defrontar a Suíça. Poucas horas após ter eliminado os Estados Unidos no Mundial 2026, a Federação Belga de Futebol veio ao público deixar claro que não vai desistir da revisão dos regulamentos da FIFA na sequência da polémica com Balogun. Através do comunicado, a Federação Belga refere que o futebol deve ser servido por uma estrutura disciplinária e governamental que defenda os princípios da segurança jurídica e do jogo limpo. Além disso, assegura que, independentemente do resultado esportivo, vai sempre defender a aplicação desses princípios por parte da FIFA, apontando para os milhões de adeptos que os apoiam. No fim do comunicado, o organismo que tutela o futebol belga agradece a presença dos adeptos neste Mundial e pede para que as atenções estejam no encontro dos quartos diante da Espanha. Recorde-se que a FIFA recusou o pedido de revisão da suspensão por 1 ano do castigo avançado norte-americano, considerando-a inadmissível.

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2: A Polícia Judiciária deteve um homem suspeito de tentativa de homicídio no passado dia 29 de março deste ano. Segundo a autoridade, da origem do conflito estará o consumo e tráfico de estupefacientes. Em comunicado enviado agora às redações, a autoridade dá conta de que os factos se verificaram no passado dia 29, na Baixa da Banheira, no Conselho da Moita, no interior de uma habitação devoluta. A Polícia Judiciária, através do Departamento de Investigação Criminal de Setúbal, localizou e deteve, fora de flagrante delito, um homem suspeito da prática de um crime de homicídio qualificado na forma tentada contra um outro, ao que tudo indica, por razões relacionadas com o consumo e tráfico de estupefacientes. O suspeito, dizem, com 28 anos, depois de entrar na habitação, dirigiu-se ao local onde a vítima se encontrava e disparou 4 tiros de pistola na sua direção, atingindo-a em ambas as pernas, num braço e no abdómen, provocando dessa forma ferimentos que a colocaram em perigo de vida. Pode ler-se na nota. Durante as diligências foi possível apreender a arma de fogo e as respectivas munições, assim como identificar e deter o suspeito. O homem já foi presente ao primeiro relatório, identificado sujeito à medida de coação de prisão preventiva. O inquérito é titulado pelo Ministério Público da Moita. A Junta de Freguesia da Costa Caparica, no Conselho de Almada, e os bombeiros locais estão a disponibilizar água à população, que está há vários dias com sucessivas falhas de rede, anunciou que a autarquia. Dizem que todos os munícipes da Costa Caparica que necessitam de água podem dirigir-se ao quartel dos bombeiros da Costa Caparica, onde estará disponível o respectivo abastecimento, refere a Junta de Freguesia numa nota publicada na sua página oficial do Facebook. Os bombeiros da Costa Caparica são uma secção dos bombeiros voluntários de Cacilhas. Nos últimos dias, moradores de várias localidades do Conselho têm relatado sucessivas falhas de água, tendo sido lançada uma petição que conta já com mais de 4 mil assinaturas, na qual são exigidas medidas urgentes para minimizar os impactos da falta de água. Entretanto, foi ativado o plano de contingência dos serviços municipalizados de água e saneamento de Almada e criado o gabinete de crise. A Câmara Municipal de Almada anunciou que está a diligenciar os assentamentos de novos fugos de captação de água junto da Agência Portuguesa do Ambiente, a APA, por ser a solução mais rápida para colmatar as falhas de abastecimento que têm ocorrido. Continua a saga dos exames nacionais do 12º ano por corrigir e a plataforma de correção deverá voltar a ficar disponível. O Ministro da Educação veio desfazer o tabu sobre a empresa responsável por esta plataforma, garantindo que é a mesma que trabalha com o Ministério há 8 anos. Ontem, o Ministro da Educação anunciava mais uma paragem do sistema.
3: A informação que eu tenho é que entre a meia-noite e as 2 da manhã, os professores corretores já foram informados, haverá uma manutenção da plataforma, precisamente porque é necessário intervir para melhorar, para otimizar o processo.
2: Fernando Alexandre não vê razão para alterar as datas já fixadas.
3: Neste momento já temos uma parte muito significativa das provas corrigidas. Como eu dizia há pouco, 11 mil professores, cerca de 11 mil, mais de 10.900, já corrigiram provas e, por isso, eu penso que nós temos reunidas as condições para garantir que no dia 17 teremos as classificações com o rigor a que os portugueses estão habituados.
2: Mas Filipe Lima, que é o atual presidente da Associação Nacional de Diretores de Acoplamentos de Escolas Públicas, tem outra leitura.
4: Neste momento, por exemplo, temos professores que ainda não conseguem ver as folhas de continuação, ou então veem as folhas de continuação das respostas com uma letra diferente do texto original, e a plataforma, se aqui há a culpa, é de facto, são falhas técnicas, e eu penso que as empresas que estão a ganhar milhões de euros neste negócio também devem ser responsabilizadas.
2: A acontecer outro adiamento, ficará em causa todo o processo, diz Filipe Lima.
4: Eu acho que é a morte do artista, nós costumamos dizer.
2: Já no canal televisivo TV, o ministro admitiu que o Ministério enfrentou sérias dificuldades informáticas e problemas de leitura do QR Codes nas provas digitalizadas e diz que foram feitos ensaios.
3: Fizemos um ensaio, idealmente nós devíamos provavelmente ter feito isto de forma gradual. Nós acreditámos na equipa de que tínhamos condições para fazer, e vamos ter, e vamos cumprir.
2: Na mesma entrevista atribui o nome à firma que fez a digitalização dos fecheiros.
3: Os ficheiros foram tratados por técnicos do Educa e só nesse momento em que se faz o upload do ficheiro digitalizado para a plataforma de classificação é que intervém uma entidade externa, que é uma empresa que eu não conheço, que é a Blatt Studios, penso que é esse o nome, que trabalha com o Ministério da Educação desde 2018.
2: A oposição e comentadores políticos exigem a ida urgente do Ministro ao Parlamento para responder pelas falhas na modernização do sistema de avaliação. No Mundial de Futebol, Hossam Hassan, selecionador do Egito, não vai ver mais nenhum jogo do Mundial de 2026. Isto depois de ter sido eliminado pela Argentina nos oitavos de final, uma partida em que os egípcios saem com muitas queixas sobre as decisões da arbitragem. Dizem que o que aconteceu não foi justo. Faltou marcar um penalti e um gol foi desanulado, sem eu perceber porquê, disse após o jogo, citado pela Reuters. O treinador diz que não quer poupar nas palavras, tentar encontrar palavras simpáticas ao dizer que foi azar. Fomos tratados, diz, de forma injusta. O que se passou foi uma injustiça, condena. Hassan contestou a nomeação do árbitro devido ao seu contexto. François Lextier é francês. Sobre a partida, o selecionador acredita que o Egito jogou melhor que os atuais campeões. Diz que fomos melhor em tudo, mas o resultado foi influenciado por fatores internos em campo e por fazeres externos. Houve pressão sobre o árbitro do lado dos argentinos, que nos levou a este desfecho. A vida normal do dia-a-dia é injusta, mas qual é o motivo para não existir justiça no desporto? Questionou. Hassan lamentou ainda a hora do jogo, marcado para o meio-dia em Atalanta. Atrevo-me a dizer que quem marcou estes jogos nunca deve ter jogado futebol. Não se marca um jogo para o meio-dia. A esta hora vai-se dar um passeio, apanhar áreas, tomar um brunch. Não se faz jogar futebol. O que é suposto os jogadores comerem? É suposto almoçarem às 7:30 da manhã para conseguirem jogar a esta hora? Há muita coisa questionável dentro e fora de campo, muitos aspectos negativos. É tudo sobre a falta de credibilidade pela forma como tudo se desenrolou, aponta. O Egito, comandado em campo por Mohamed Salah e Omar Mahmoud, caiu frente à Argentina nos oitavos de final, depois de ter estado a vencer por 2-0 e ter concedido a reviravolta nos últimos 15 minutos.

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2: A Unidade de Saúde Familiar da Costa do Mar, na Costa da Caparica, no Conselho de Almada, encerrou na tarde de terça-feira devido à falta de água na região, segundo fontes oficiais. Segundo a ULS Almada-Seixal, a USF Costa do Mar encerrou às 13 horas, tendo sido garantida toda a atividade assistencial até essa hora. As consultas programadas e tratamentos de enfermagem previstos para a parte da tarde foram reprogramados, acrescenta a ULAS. Nos últimos dias, moradores de várias localidades do Conselho têm relatado sucessivas falhas de água, com especial incidência na costa de Caparica, não se verificando constrangimentos nas restantes unidades das ULSAS. Entretanto, foi ativado o plano de contingência dos Serviços Municipalizados de Água e Saneamento, o SEMAS de Almada, e criado o gabinete de crise. Num comunicado emitido conjuntamente com o SEMAS, na noite de segunda-feira, a autarquia assumiu que já foram iniciados contactos com a Águas de Portugal e com a APE para combatar as falhas de abastecimento. A Câmara Municipal de Almada, liderada pela socialista Inês de Medeiros, tem 4 elementos eleitos pelo PS, 3 pelo CDU, e 2 pelo PSD e outros 2 eleitos pelo Chega. A minoria PS assinou um acordo de governação com a CDU. 12 dos 15 feridos que foram transportados para o ULS da Amadora Sintra após o atropelamento de um autocarro em Guava Cacém já tiveram alta. O acidente, recorde-se, fez 2 mortos na manhã de terça-feira. A Unidade Local de Saúde da Amadora Sintra informou que 12 das 15 vítimas do acidente em Guava Cacém transportadas para esta ULS já tiveram alta. A atualização foi feita através de um comunicado enviado às redações na terça-feira pelas 19h45, onde a Unidade de Saúde dá conta de que 15 pessoas foram transportadas para o ULS. Destas, um utente foi triado como muito urgente, com pulseira laranja, 7 foram triados como urgentes, pulseira amarela, e outros 7 como pouco urgentes, pulseira verde. Na mesma nota, a unidade hospitalar garante que os utentes têm sido observados de acordo com a respectiva situação clínica, com as equipas médicas a prestar os cuidados de saúde necessários, de modo a apoiar os utentes e familiares. Recorde-se que por volta das 9h30 da manhã de terça-feira, um autocarro da Carris Metropolitana atropelou várias pessoas junto à estação de comboios da Guava Cacém, provocando 2 mortes, duas mulheres com idades entre os 30 e os 40 anos e dezenas de feridos. Assaltantes partiram a montra de uma orizaria moscavide e fugiram com peças de valor. Segundo os moradores, terá sido um casal a cometer o crime. O assalto aconteceu cerca das 2h30 da tarde, na orizaria Paris Joias, em Moscavide, na terça-feira. Os assaltantes chegaram ao local e partiram a montra com o martelo. Depois terão conseguido entrar na loja e roubaram várias peças e objetos de valor. Ao que se conseguiu apurar, não foi utilizada qualquer arma de fogo durante o assalto. Contudo, um dos suspeitos terá mesmo sofrido um corte provocado pelos vidros partidos da montra. Concluído o roubo, o casal colocou-se em fuga e conseguiram fugir pelos próprios meios. O alerta foi dado de imediato e a PSP deslocou-se rapidamente à orizaria. A unidade de inspeção da PSP realizou as devidas diligências no local do crime, à procura de vestígios que possam ajudar a identificar os assaltantes. Os investigadores recolheram o testemunho bem funcionário da loja, também recolheram o testemunho de uma pessoa que assistiu ao assalto e que poderá ser importante para a investigação. Segundo moradores da zona, no espaço de 2 meses, esta é a segunda vez que esta organização foi alvo de um assalto. O presidente do Chega disse que o partido vai insistir na realização de um debate de urgência sobre os exames nacionais e defendeu que o ministro da Educação deve assumir responsabilidades sem pedir admissão.
3: Notamos com estranheza que no momento em que as coisas ocorreram desta forma, que haja muito pouca informação disponível sobre a empresa e o modelo empresarial que foi escolhido para isto, mas também sobre a empresa que fez o teste, o tal teste piloto, que já deu e já mostrou ao Governo que tinha corrido mal. Porque é que se insistiu no mesmo erro, no mesmo modelo e na mesma estrutura empresarial? E depois perceber, porque se o Governo não divulga isso, por alguma razão há de ser, e eu espero que não seja por nenhuma razão negativa.
4: Mas chega a ter alguma informação que haja promiscuidade entre...
3: Devemos exigir que esse escrutínio seja tornado público, porque é dinheiro público. E se está a falhar na sua ação, e o Governo insiste num modelo e numa empresa que falhou já anteriormente, levanta-nos a suspeita de haver outro tipo de interesses que não a prosecução do interesse público.
2: André Ventura falava aos analistas na sede do partido e disse estar a saber, naquele momento, que a decisão do Presidente da Assembleia da República de que indeferiu o pedido de debate de urgência requerido na passada segunda-feira pelo Chega para o dia 15, por não reunir os pressupostos regimentais para a sua realização, um dos quais não estar agendada uma reunião plenária para esse dia. No futebol, o futuro do cargo do selecionador de Portugal está em suspenso, com dois nomes a serem apontados como possíveis sucessores a Roberto Martínez, sendo que Jorge Jesus é o mais forte candidato, mas Sérgio Conceição também está à espreita e com um trunfo da manga. o futuro selecionador de Portugal está prestes a ser escolhido e, apesar das notícias da imprensa nacional apontarem para Jorge Jesus como o principal candidato a suceder a Roberto Martínez, poderá haver o volto face e envolver Sérgio Conceição. De acordo com as informações avançadas pelo jornalista francês Santiago Ona, Jorge Jesus continua a ser a principal escolha de Pedro Proença para suceder ao trono da seleção nacional portuguesa, embora o acordo ainda não tenha sido alcançado. Por essa questão, Sérgio Conceição ainda está na corrida para ser selecionador da equipa das esquinas, tendo um trunfo gigante na manga, já que, segundo as informações recolhidas, terá Pepe, o defesa central ex-internacional Portugal, na sua equipa técnica. Mais importante que isso, a informação adiantada por esta fonte de que alguns dos principais jogadores do núcleo duro da seleção nacional preferem que o antigo treinador do Porto, do AC Milan, seja o escolhido pela Federação Portuguesa de Futebol. De recordar que ambos os treinadores estão sem clube depois de terem saído em circunstâncias diferentes de clubes da Arábia Saudita, com Jorge Jesus a deixar o Al Nassr como campeão da Superliga, enquanto que Sérgio Conceição foi despedido pelo Al Ittihad depois de um quinto lugar decepcionante.

matérias-primas no subsolo. Mais nada. Ponto seguinte. Depois veio a ameaça de tirar todas as tropas da Europa. Epá, sinceramente, eu estou farto deste indivíduo. Epá, e já estou naquela fase de dizer assim, epá, por acaso até gostava de ver. A Europa vai ter que fazer uma corrida impressionante para substituir este maluco à frente, como disse o Azor Militar. Ah, vocês vão dizer também, o gajo em novembro vai perder as eleições e o Congresso corta-lhe as asas. É verdade. Mas e depois aparece outro maluco? Há um tipo chamado J.D. Vance, não é? Que até ainda é mais idiota do que ele naquilo que diz. Portanto, acabou. Time up finito. É a altura da Europa acordar e fazer investimentos sérios nisto, com a ajuda do Canadá. Aliás, o Canadá está a fazer um comportamento impressionante de juntar-se à Europa e esquecer o que se passa com os Estados Unidos. Bom, e já agora, lembrar que o Canadá e a Europa estão a aumentar os gastos em defesa. Este ano em 11%. 11%, está a ver? Os Estados Unidos não gastam 5% do PIB em despesa militar. Sabia disso? Portanto, é este que dá para pagar para os outros e não é capaz de fazer no território dele. Bom, um dia destes os Estados Unidos não vão contar nada para a Europa. Lamentavelmente e tristemente. E quando os americanos acordarem que não têm culpa nenhuma disto, vão poder agradecer a este idiota. Ponto seguinte. Já agora só mais um pormenor. Os investidores que meteram dinheiro nas meme coins do Sr. Trump, sabe quanto é que perderam até agora? 3,8 mil milhões de dólares. Sabe onde é que está o resto do dinheiro? Nos bolsos da família Trump. Este indivíduo um dia vai ser impeached. Estou aqui a dizer, aguarde, aguarde. Bom, já agora no Golfo Pérsico, enquanto não se resolve o que se passa ali, ontem os Estados Unidos atacaram o Irão atacou a base dos Estados Unidos do Bahrein, ao que tudo indica nos Emirados Árabes Unidos e também no Kuwait. Enfim, andamos nesta marmelada. Mas eu acho que desta vez os Estados Unidos têm razão. Porque foi o Irão que atacou três patrulheiros nos últimos 3 dias. E, portanto, estão ali a querer mostrar que mandam aquilo. Este acordo, por mais que seja obtido, há uma coisa que vai ter que se fazer. Um dia destes, até que se arranjar uma maneira de cortar definitivamente as asas e o resto ao Irão. Porque não se pode ter uns indivíduos que estão do outro lado do estreito a mandar bombas para cima de patrulheiros e a dizer que mandam aquilo. Ainda por mais quando os barcos estão a passar encostados à costa de Oman. Temas mais importantes de hoje. A dívida das autarquias subiu em 2025. O que é que há de novo? É que interrompeu um processo de queda de há 10 anos. Já tinha 10 anos. Não é preocupante? É. Ainda por mais, o que está a acontecer numa altura em que as autarquias estão com receita recorde fiscal, receita fiscal recorde, IMI, nomeadamente. E isto devia fazer pensar. Sabe porquê? Porque depois o problema não é agora. É quando houver que cortar alguma coisa, nós estivermos a passar uma dificuldade orçamental qualquer, vai começar a conversa de 2012, quando chegou a Troika, que não sei quê, e não faz sentido, e o diabo a quatro. Isto vai correr mal. Ponto seguinte. Eu não queria voltar a isto, mas de facto vou voltar. Almada, falta de água. Ontem, os munícipes de Almada, um dos quais mandou a carta para eu ver. O Serviço Municipalizado de Água e não sei quantos saneamentos de Almada mandou uma carta aos munícipes, da Câmara Municipal, basicamente, a dizer que vamos ter que cortar consumos supérfluos, vai lá definir que são consumos supérfluos, e que a extração de água por furos não chega para o consumo de Almada. Opa, deixa-me fazer uma pergunta. Descobriram quando? Isso ontem? Espera, os SEMAS não sabem o que é o débito e o que é a entrada de água nos reservatórios, não sabe. Há quantos anos é que sabe isto? Mas porquê é que nunca agiram nisto? E a senhora Presidente da Câmara, ontem, numa declaração, não sei quantos, vamos ter que fazer isso, vamos ter que fazer. Não! Já devia ter feito Inês de Medeiros, ok? Não é vamos fazer. Isto chama-se gestão, que é coisa que a senhora é um zero à esquerda. E não é só nisto, é uma série de coisas de Almada, é um zero. Isto é gestão pura. Você tem um problema que tem anos, portanto tem que agir antecipadamente, não é esperar pelo verão, quando aquilo está cheio de gente, as coisas se agravam e o consumo de água se agrava, com negócios e empresas e bares e cafés a estarem a fechar as casas de banho porque não têm água. A senhora é uma incompetente, não tem outro nome, não merece outro nome. Incompetente. Eu não sei como é que os almadenses votam em si, sinceramente. Ponto seguinte. Ouça esta expressão, é deliciosa. Sumariza de forma brilhante o que nós andamos aqui a dizer há várias semanas. Mais 1 milhão de pessoas e o PIB não muda.

É 1 milhão de pessoas a fazer o mesmo. Armindo Monteiro, presidente da CIP, ontem, em um debate com Paulo Macedo, nas jornadas parlamentares da Aliança Democrática. Então vamos lá. Espera aí. Está aqui o bolo de riqueza, ok? Está aqui. Isto é o bolo de riqueza produzida por ano. Quantas pessoas é que produziram? 10,4 milhões. Ah, ponto. Então vamos lá dividir esta riqueza por 10,4 milhões. Dá X. Imagina, 100. Ah, espera aí, mas agora descobrimos que a riqueza é a mesma, mas não foram 10,4, foram 11,4. Epá, dividir aquele valor por 11,4 já não vai dar 100, pois não, vai dar 90. É isto que o Armindo Monteiro está a dizer. A riqueza por cabeça diminuiu por causa do aumento da população. Bom, vou voltar à mesma questão. Você vai ouvir o socialismo, já começou um chamado Mário Centeno. Vai ver o socialismo dizer assim: ah, não, mas também vamos rever a riqueza. Do jeito que dá. Eu até acredito que sim. O problema é que a revisão da riqueza não vai ficar muito mais alta do que a revisão da população, o que significa que a riqueza per capita vai cair na mesma. Portanto, o que o Armindo Monteiro está a explicar ao país é o seguinte: esperem, a riqueza é a mesma, mas são mais a produzir. Então não muda nada, muda. Já agora, grande progresso que o PS tem para mostrar, não é? Em 8 anos. Sim, senhora. Chama-se isto. Olha, se você tem mais gente a fazer o mesmo que faz na situação anterior, quer dizer que isto não progrediu. Tanta história sobre produtividade e depois é uma coisa inacreditável. Enfim, isto é uma vergonha, sabe? É uma vergonha. Chama-se isto empobrecer um país em termos relativos. Assim como você põe uma ranzinha numa panela com água fria, ela sobrevive. Depois vai aumentando a temperatura do grilo, ela não se apercebe. E quando ela pouco está morta. É o que isto mostra. Já agora, Paulo Macedo ontem terá dito nesse encontro que a próxima década ditará se Portugal converge ou estagna. A próxima década, doutor Paulo Macedo. Não. Esta década, já está a mostrar que nós estamos a estagnar, se não a regredir. Qual a próxima década? Ai, o Paulo Macedo está muito simpático. Bom, ponto seguinte. Lembra-se que na edição de 1 de julho falei aqui de guerras internas no Chega e depois acabei a ser insultado e por mal tinha de Chega que não gosta que se conte umas verdades. E falei-lhe aqui essencialmente de uma coisa. Aliás, falei-lhe de duas coisas, mas pus o acento tónico numa. A primeira foi guerras internas em si, porque com todas as distritais, já lá vou. Mas também lhe falei, sobretudo, porque foi o indivíduo que me atacou, não é? Eu até tinha boa impressão dele, achava que era dos tipos mais sensatos de Chega, afinal é um idiota, não é? Quem é que é o indivíduo? O Bruno Nunes. Que era uma guerra entre ele, porque ele não ficou satisfeito com o chumbo do partido à lei laboral. E não ficou confortável de ver o partido aparecer acusado, não é? Inclusive por gente da direita, como eu, de ter um líder que põe um punho no ar, à lá PCP nos anos 70, não é? Para o fulano que está lá em cima nas galerias que se chama Tiago Oliveira. Por um mero acaso, é secretário-geral da CGTP, lembra-se disto? Eu contei-lhe aqui que o Bruno Nunes estava desconfortável com aquilo. E, portanto, decidiu afastar-se de certas missões dentro do partido. Houve gente aí do Chega que ficou. Aliás, o Chega muito chateado comigo, desde o momento em que comecei a criticar o Chega sobre a questão da idade de reforma. Mas se não querem ser criticadas, ok. Se não querem ser criticadas, não façam disparates. Não sejam idiotas. Desculpem lá. Ok. Continuar a falar de idade de reforma e baixar a idade de reforma é um assassino económico. E financeiro, dá cabo das pensões. Portanto, o Bruno Nunes, em vez de me ter atacado aí nas redes sociais, a chamar-me nomes ainda para mais, não é? Podia ter tido dois dedos de testa e pensar assim: um dia destes vou ter que fazer um volte-face aqui dentro, é pá, e depois vamos pôr ao ridículo, como se pôs. Bom, mas não foi só isto. E já agora vou-lhe explicar melhor o que é que se passa. É que isto não é propriamente uma. Bom, que há uma divergência entre Bruno Nunes e o André Ventura sobre o pacote laboral, não há dúvida. Mas o problema de Bruno Nunes é que há anos que não tem um problema com Pedro Pinto, que é o líder da bancada parlamentar do Chega, ok? E anda há anos às turras com Pedro Pinto. E Bruno Nunes está a fazer um esforço para afastar Pedro Pinto da liderança do grupo parlamentar. É isto, basicamente. Em cima disto, há outras divergências e problemas e dissensões dentro do Chega, que estão bem espalhadas e que se viram nas últimas semanas nas distritais. Com gente apoiada por André Ventura,
gente apoiada por Pedro Pinto e depois algumas pessoas da oposição, ou seja, com outros objetivos lá dentro. As dissensões são, neste momento, tais que eu, sinceramente, se fosse o líder do Chega, olhava para aquilo e dizia assim, isto é preocupante. Porque nesse aspecto está a ficar parecido com aquele de alguns partidos já estabelecidos, não é? Que depois têm aquelas guerras fratricidas. É verdade, que no caso do Chega há muitas coisas que não saem cá para fora, mas outras saem. Aliás, também não saíram no PCP. Saíram. Mas o que é interessante nisto é ver o nível a que chegou certas batalhas dentro do Chega. Com insultos, com gritaria e com chapadas. Literalmente, chapadas. É assim, como já expliquei aqui várias vezes, quando o Chega apareceu, e quando André Ventura apareceu com uma agenda de direita, eu fui daqueles que aqui disse assim, epá, eu fico um bocadinho mais esperançado, porque passamos a ter um partido à direita com coragem para dizer as coisas. Não era só o problema da corrupção e da imigração, é na parte económica. Epá, desculpem, sendo eu um eleitor de direita, a única coisa que posso ficar é desiludido por ver que um partido que supostamente apareceu para ser diferente dos outros anda metido nestas coisas, não é? E que vota ao lado da extrema-esquerda num pacote laboral, que é uma coisa que eu não perdoo a ninguém. Eu não perdoo nenhum partido de direita de votar leis laborais à esquerda. Foi aquilo que o Chega fez. Portanto, a malta ficou muito chateada comigo. Olha, querem um conselho? Virem-se para dentro. Olhem para o partido. Em vez de notarem insultar a mim e outros comentadores de direita começam a chamar a atenção para problemas do Chega, pá, tentem corrigi-los. E deixem-se tretas. É o melhor que podem fazer para vocês. Eu estou-me a marimbar, que eu não sou dirigente do partido. Epá, nem sei se sou membro do partido, nem sou nem coisa nenhuma. Sou apenas analista. Mas há uma coisa é certa. Tipos de direita como eu, e sobretudo direita económica, não votam em partidos que andam a votar ao lado da extrema-esquerda a chamar leis laborais. Perceberam ou não? E antes de me insultar a mim e aos outros comentadores de direita, olhem para o que estão a fazer. Já agora, para você perceber, às vezes, as divergências e ao nível a que isto chega. Aqui há umas semanas houve um deputado do Chega, na Assembleia Municipal de Odmira, que apresentou um voto de saudação ao pacote liberal. Percebe-se a ideia? Era obrigar o PS e o PCP a votar contra. Não é? E mostrar a exporem-se. Bom, aquilo foi adiado e foi votado ontem. Sabe que votaram todos contra? O PCP, o PS e até a AD. Bom, há uma coisa que se pode perceber aqui. É que há uma divergência, pelos vistos, não é? Em relação ao objetivo. Porque isto é uma saudação ao pacote laboral. Não é? Ora, o partido fez exatamente o contrário. Se não há divergências, eu não sei o que é isto. Ok? Pronto. Ponto seguinte. Realmente não se aproveita ninguém. Olha, vamos voltar à cena dos preços dos combustíveis. Ok? Preços dos combustíveis, petróleo descer, preço de gasolina e de gasóleo subir. Lembra-se a conversa. Ministra do Ambiente. Ah, eu já pedi à ENSE para ver o que é que se passa, porque o PCP apertou os calos à ministra. A ministra é engenheira, já expliquei aqui várias vezes, sabe perfeitamente como as coisas funcionam, sabe que existe o mercado das ramas e o mercado dos derivados, muitas vezes andam completamente diferentes, um e outro. Basta explicar isto aos portugueses. É difícil? É. Mas é dizer às pessoas assim, põe o coração de lado. Isto não se analisa com o coração. Analisa com a cabeça. Bastava dizer isto. Não. Meteu a coisa na ENSE, que é uma coisa que a ENSE normalmente já faz. Ontem saiu-se com outra. Ah, eu também já pedi à ERSE para analisar isto. Entidade reguladora de saturidade. Espera. O que é que a ERSE vai acrescentar isto? A ERSE já falou sobre isto no passado. Ah, a ministra diz outra coisa. Bom, vamos pedir à ERSE para explicar tudo isto aos portugueses. Mas a ERSE já explicou. Aliás, a ministra diz que vai pedir um estudo aprofundado à ERSE. Nossa Senhora. Eu tenho a certeza que a ERSE, quando fizer este estudo aprofundado, vai chegar às conclusões do mesmo estudo anterior. Está a perceber? E porquê? Olhe, por uma razão muito simples. É que aquilo é o mercado a funcionar. Se há uma procura grande de gasóleo que nem sequer é produzida aqui, é naqueles países, é óbvio que o preço aumenta, embora as ramas estejam a descer. O que é que tudo isto mostra?
A ministra está preocupada em desresponsabilizar-se ela própria. O PS fazia tantas vezes isto. Eu não acredito que o partido, que é a Aliança Democrática, à direita, está, ou melhor, supostamente à direita, está a cometer os mesmos erros do Partido Socialista. É que o PS fazia estas coisas, desresponsabilizar o governo e dizer assim, pá, a culpa nem é minha, olha, eu não quero saber disso. Está ali uma entidade nacional, está ali um regulador de eletricidade, e esses vão se ocupar de tratar de explicar o assunto. Não é preciso isto. Isto é demagogia da mais vergonhosa. Isto é desresponsabilizar o governo. Isto não é responsabilizar, não é governar. Isto é dizer assim, eu não sou só voucher, sou eletrodomésticos, fornos e coisas de género, e bombas de calor e diabo 4. Ah, e cheques para carros elétricos. É pá, as más notícias, ó pessoal. Aí a malta dos reguladores que se entenda. Pá, que desilusão o governo às vezes, que desilusão. Bem, falta apenas coragem para dizer, meus amigos, são dois bocados distintos. Eu compreendo que seja difícil. Eu há dias ouvi uma pessoa letrada, quase aos gritos comigo a dizer assim, isto não é uma vergonha, eu a explicar e a pessoa não queria ouvir. Está a ver? Era não, as petrolíferas estão sem encher de massa, não sei quantos. Quando os preços estão a descer, a ignorar o que é o funcionamento do mercado. Agora sobem, amanhã baixam. Perceberam ou não? Quem é que mandou a Europa acabar com a produção de gás óleo? Quem é que foi? Foram os países do Golfo Pérsico? Não, foi esta pancada ultramentalista, não é? E depois quando há variações de preços com procuras em certas zonas do globo, é óbvio que a coisa corre mal. É só tão fácil explicar isto? Bem, vamos mudar até. A OCDE anda a fazer umas coisas interessantes. O último estudo que andou a divulgar põe tem ali uma conclusão interessante em Portugal, que 24 a 32% dos trabalhadores em Portugal estão barrados de ir trabalhar para outras empresas. Ui, eu não sabia que eram tantos, por acaso de facto existe. Sabe o que isto quer dizer? É restrições à concorrência. Isto é evitar que as pessoas consigam aumentos salariais a mudarem, a fazerem transição dentro da empresa. E depois era bom que as empresas tivessem cuidado com isto, porque acusam a lei laboral de não permitir uma modernização do mercado de trabalho, mas depois fazem estas coisas. Eu acho que deviam pensar duas vezes. E acho que aqui as ações empresariais têm um papel muito importante a desempenhar. Ok? O ponto seguinte é muito sério também. É o segundo grande tema de hoje. A Sra. Le Pen foi ontem a tribunal para a Rassemblement National, direita radical, que é para não dizer extrema-direita francesa. Foi ontem a julgamento. Não, o julgamento já tinha sido em março de 2025. Ontem foi o recurso. E o que é que aconteceu? Primeiro, a senhora levou com uma manutenção da pena de prisão. 3 anos de pena suspensa com pulseira eletrónica. Mas isto foi uma evolução muito importante. Porquê? Porque a pena que ela tinha sido condenada em março de 2025 tinha sido 5 anos... 5 anos de prisão. Ah, e impossibilidade de se candidatar. Esta pena baixou para 3 anos, com pulseira eletrónica, e baixou para 45 meses. 30 dos 45 meses é de pena suspensa. Faltam 15. Esses 15 meses ela já cumpriu, porque a sentença foi de março de 2025. Moral da história. A senhora Le Pen fica com a possibilidade de se candidatar. Eu, sinceramente, acho que a decisão do tribunal neste aspecto é útil. É mau para o Poder Judicial obrigar decidir no sentido de galinha não se poder candidatar a umas eleições. Eu acho que é mau. É quase interferir na política. Portanto, é bom deixar aqui a possibilidade da senhora Le Pen poder candidatar-se. Qual é o problema aqui? São dois. A senhora Le Pen faz parte do mais tradicional da RN, Rassemblement National. As posições dela são mais radicais. Comparando o que o senhor Bardella tem dito nas últimas semanas com o que ela diz, nomeadamente em data reforma, nota-se que ele está desconfortável, porque é mais realista, porque não está a fazer de André Ventura, percebe que há um problema com a data reforma em França. E ao contrário do que diz a senhora Le Pen, ele diz, é preciso estudar isto. É a forma mais sublime de dizer, eu não posso dizer que não se pode baixar a idade de forma, pelo contrário, vai ter que aumentar, mas não posso dizer aqui porque vai contra a minha líder. Primeiro ponto. A senhora revela o mais conservador que há à direita radical. É mau. Era preferível que fosse uma grande nova geração. Bardella tem 30 anos. É um tipo de outra geração. Esta senhora já passou dos 60.
ainda mais tem pancada. E eu sinceramente acho que isto é mau para a França, porque ela decidiu candidatar-se. O problema disto é a descredibilização, e por duas razões. Primeiro, porque a senhora Le Pen tinha dito que se fosse condenada, nem que fosse para usar pulseira eletrónica, não se candidataria às eleições. Ok? Portanto, isto é uma incoerência total. Mas nós estamos habituados a incoerências, não é? Em Portugal, então. Então, na direita radical em Portugal, fora a extrema-esquerda, é uma coisa inacreditável. É, são todos nessa matéria. Para sermos honestos. E em segundo lugar, imagina o quê? Você está a candidatar-se à presidência da República, mas é condenado. Ou seja, o libelo que você tem contra si é assim: você borrou a pintura, cometeu um crime. Porque a juíza que divulgou isto foi muito clara. Aquilo foi crime, o que ela diz. O que fizeram, utilizar fundos da União Europeia para criar artificialmente empregos, estar a dizer que estavam a criar empregos quando já estavam a financiar o partido. Isto é crime, diz a juíza. Portanto, isto é crime. Ora bem, o que nós estamos a dizer é: está uma senhora a candidatar-se à presidência com uma acusação de crime em cima. Não é acusação, é crime julgado. Ainda por mais depois do recurso. Portanto, sinceramente, isto é péssimo para a imagem da República Francesa. Bom, fora a própria Le Pen. E por outro lado, é um problema de... Epá, está-se a barrar a possibilidade da França ter uma nova geração de político de direita, que provavelmente faria uma inflexão em relação a algumas idiotices que a senhora Le Pen diz, e que provavelmente até juraria à França. Mas enfim, é o que é, vale o que vale. O problema disto tudo é que, para fazer uma pergunta só, como é que fica a relação entre Bardella e a senhora Le Pen depois disto? Bom, o ponto seguinte ainda a ver com a França. Já falámos sobre isto aqui. A senhora Lagarde, uma manifestação impensável de falta de senso, admitiu sair mais cedo da presidência do BCE para poder intervir nas eleições francesas. Ela dizia, não como candidata, mas como influencer, debater e não sei o quê. Ontem no Think Tank, fala a ver, que esta parte foi muito bem analisada por Jeff Lee Pinto, e a sensação com que a gente fica é que já não é só uma questão de quer ser influenciadora. Não, ela quer ser provavelmente candidata, porque percebe que fica um vazio grande de dirigentes credíveis em França. Eu não sei se isto, esta opção da senhora Le Pen vai mudar aquilo ou não. Mas, agora, a pergunta é esta: ela vai ser só mesmo, vai entrar na campanha para debater, ou vai estar a pensar seriamente em ser candidata presidencial? Não sabemos. O ponto seguinte tem a ver com a Alemanha, ainda esta história da NATO. A Alemanha vai gastar, vai se endividar em 800 mil milhões de euros para se rearmar. A Alemanha já percebeu a ameaça. É que, sabe o que é que isto quer dizer, estes 800 mil milhões de euros? A Alemanha não gastava tanto dinheiro num projeto, que é um projeto militar, desde os anos 90, desde a queda do Muro de Berlim. Isto é uma matéria séria. Não sei o que é que os franceses estão a fazer. O Reino Unido tem um problema de despesa. Também não sei o que é que estão a fazer. Mas há uma coisa que sei.

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1: Na Moita, dispara contra um homem 4 vezes devido à droga. Foi detido. Após falhas, os bombeiros distribuem água à população na costa da Caparica. Há mais uma polémica nos exames nacionais. No Mundial de Futebol, argentinos pressionaram o árbitro, o selecionador do Egito, não vai ver mais nada deste Mundial. Sai assim, com queixas.
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1: A Polícia Judiciária deteve um homem suspeito de tentativa de homicídio no passado dia 29 de março deste ano. Segundo a autoridade, da origem do conflito estará o consumo e tráfico de estupefacientes. Em comunicado enviado agora às redações, a autoridade dá conta de que os factos se verificaram no passado dia 29, na Baixa da Banheira, no Conselho da Moita, no interior de uma habitação de voluta. A Polícia Judiciária, através do Departamento de Investigação Criminal de Setúbal, localizou e deteve, fora de flagrante delito, um homem suspeito da prática de um crime de homicídio qualificado na forma tentada contra um outro, ao que tudo indica, por razões relacionadas com o consumo e tráfico de estupefacientes. O suspeito, dizem, com 28 anos, depois de entrar na habitação, dirigiu-se ao local onde a vítima se encontrava e disparou 4 tiros de pistola na sua direção, atingindo-a em ambas as pernas, num braço e no abdómen, provocando dessa forma ferimentos que a colocaram em perigo de vida. Pode ler-se na nota. Durante as diligências foi possível apreender a arma de fogo e as respectivas munições, assim como identificar e deter o suspeito. O homem já foi presente a primeiro relatório, identificado sujeito à medida de coação de prisão preventiva. O inquérito é titulado pelo Ministério Público da Moita. A Junta de Freguesia da Costa da Caparica, no Conselho de Almada, e os bombeiros locais estão a disponibilizar água à população, que está há vários dias com sucessivas falhas de rede, anunciou que a autarquia. Dizem que todos os munícipes da Costa da Caparica que necessitem de água podem dirigir-se ao quartel dos bombeiros da Costa da Caparica, onde estará disponível o respectivo abastecimento, refere a Junta de Freguesia numa nota publicada na sua página oficial do Facebook. Os bombeiros da Costa da Caparica são uma secção dos bombeiros voluntários de Cacilhas. Nos últimos dias, moradores de várias localidades do Conselho têm relatado sucessivas falhas de água, tendo sido lançada uma petição que conta já com mais de 4 mil assinaturas, na qual são exigidas medidas urgentes para minimizar os impactos da falta de água. Entretanto, foi ativado o plano de contingência dos serviços municipalizados de água e saneamento de Almada e criado o gabinete de crise. A Câmara Municipal de Almada anunciou que está a diligenciar os assinamentos de novos furos de captação de água junto da Agência Portuguesa do Ambiente, a APA, por ser a solução mais rápida para colmatar as falhas de abastecimento que têm ocorrido. Continua a saga dos exames nacionais do 12º ano por corrigir e a plataforma de correção deverá voltar a ficar disponível. O Ministro da Educação veio desfazer o tabu sobre a empresa responsável por esta plataforma, garantindo que é a mesma que trabalha com o Ministério há 8 anos. Ontem, o Ministro da Educação anunciava mais uma paragem do sistema.
3: A informação que eu tenho é que entre a meia-noite e as 2 da manhã, os professores corretores já foram informados, haverá uma manutenção da plataforma, precisamente porque é necessário intervir para melhorar, para otimizar o processo.
1: Fernando Alexandre não vê razão para alterar as datas já fixadas.
3: Neste momento já temos uma parte muito significativa das provas corrigidas. Como eu dizia há pouco, 11 mil professores, cerca de 11 mil, mais de 10.900, já corrigiram provas e, por isso, eu penso que nós temos reunidas as condições para garantir que no dia 17 teremos as classificações com o rigor a que os portugueses estão habituados.
1: Mas Filipe Lima, que é o atual presidente da Associação Nacional de Diretores de Acoplamentos de Escolas Públicas, tem outra leitura.
4: Neste momento, por exemplo, temos professores que ainda não conseguem ver as folhas de continuação, ou então veem as folhas de continuação das respostas com uma letra diferente do texto original, e a plataforma, se aqui há a culpa, é de facto falhas técnicas, e eu penso que as empresas que estão a ganhar milhões de euros neste negócio também devem ser responsabilizadas.
1: A acontecer outro adiamento, ficará em causa todo o processo, diz Filipe Lima.
4: Eu acho que é a morte do artista, nós costumamos dizer.
1: Já no canal televisivo TV, o ministro admitiu que o Ministério enfrentou sérias dificuldades informáticas e problemas de leitura do QR Codes nas provas digitalizadas e diz que foram feitos ensaios.
3: Fizemos um ensaio, idealmente nós devíamos provavelmente ter feito isto de forma gradual. Nós acreditámos na equipa de que tínhamos condições para fazer, e vamos ter. E vamos cumprir.
1: Na mesma entrevista, atribui o nome à firma que fez a digitalização dos ficheiros.
3: Os ficheiros foram tratados por técnicos do Educa e só nesse momento em que se faz o upload do ficheiro digitalizado para a plataforma de classificação é que intervém uma entidade externa, que é uma empresa que eu não conheço, que é a Blatt Studios, penso que é esse o nome, que trabalha com o Ministério da Educação desde 2018.
1: A oposição e comentadores políticos exigem a ida urgente do ministro ao Parlamento para responder pelas falhas na modernização do sistema de avaliação. No Mundial de Futebol, Hossam Hassan, selecionador do Egito, não vai ver mais nenhum jogo do Mundial de 2026, isto depois de ter sido eliminado pela Argentina nos oitavos de final, uma partida em que os egípcios saem com muitas queixas sobre as decisões da arbitragem. Dizem que o que aconteceu não foi justo. Faltou marcar um penalti e um gol foi-nos anulado, sem eu perceber porquê, disse após o jogo, citado pela Reuters. O treinador diz que não quer poupar nas palavras, tentar encontrar palavras simpáticas ao dizer que foi azar. Fomos tratados, diz, de forma injusta. O que se passou foi uma injustiça, condena. Hassan contestou a nomeação do árbitro devido ao seu contexto. François Lextier é francês. Sobre a partida, o selecionador acredita que o Egito jogou melhor que os atuais campeões. Diz que fomos melhor em tudo, mas o resultado foi influenciado por fatores internos em campo e por fazeres externos. Houve pressão sobre o árbitro do lado dos argentinos, que nos levou a este desfecho. A vida normal do dia-a-dia é injusta, mas qual é o motivo para não existir justiça no desporto? Questionou. Hassan lamentou ainda a hora do jogo, marcado para o meio-dia em Atalanta. Atrevo-me a dizer que quem marcou estes jogos nunca deve ter jogado futebol. Não se marca um jogo para o meio-dia. A esta hora vai-se dar um passeio, apanhar áreas, tomar um brunch. Não se vai jogar futebol. O que é suposto os jogadores comerem? É suposto almoçarem às 7:30 da manhã para conseguirem jogar a esta hora? Há muita coisa questionável dentro e fora de campo, muitos aspectos negativos. É tudo sobre a falta de credibilidade pela forma como tudo se desenrolou, aponta. O Egito, comandado em campo por Mohamed Salah e Omar Mamouche, caiu frente à Argentina nos oitavos de final, depois de ter estado a vencer por 2-0 e ter concedido a reviravolta nos últimos 15 minutos.

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As Nações Unidas alertaram para uma previsível intensificação do evento meteorológico El Niño, o que aumenta a probabilidade de ocorrência de fenómenos climáticos extremos, como ondas de calor, secas e chuvas intensas em várias partes do mundo. Em comunicado, a Organização Meteorológica Mundial assinala que a atualização mensal da sua avaliação sobre o clima sazonal global indica uma rápida evolução para um forte evento El Niño durante o período de julho a setembro deste ano, acrescentando que os modelos de previsão mostram uma concordância notável, proporcionando uma elevada confiança nas perspectivas. Segundo a Organização Meteorológica Mundial, não existem provas de que as alterações climáticas aumentem a frequência ou a intensidade dos eventos El Niño, mas sabe-se que podem amplificar os seus impactos. 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
1: Na costa da Caparica, o centro de saúde fechou por falta de água. 12 feridos do atropelamento em Aguada de Cacém já tiveram alta. Assaltantes partem montra de orifesaria em busca-vida e fogem com peças de valor. O Chega insiste em debate de urgência sobre exames e exige responsabilidade ao Ministro da Educação. Futebol está sancionado. Jesus está na frente para suceder a Martínez, mas há um ponto a favor de Sérgio Conceição.
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1: A Unidade de Saúde Familiar da Costa do Mar, na Costa da Caparica, no Conselho de Almada, encerrou na tarde de terça-feira devido à falta de água na região, segundo fontes oficiais. Segundo a ULS Almada-Seixal, a USF Costa do Mar encerrou às 13 horas, tendo sido garantida toda a atividade assistencial até essa hora. As consultas programadas e tratamentos de enfermagem previstos para a parte da tarde foram reprogramados, acrescenta a ULAS. Nos últimos dias, moradores de várias localidades do Conselho têm relatado sucessivas falhas de água, com especial incidência na costa de Caparica, não se verificando constrangimentos nas restantes unidades das ULSAS. Entretanto, foi ativado o plano de contingência dos serviços municipalizados de água e saneamento, o SEMAS de Almada, e criado o gabinete de crise. Num comunicado emitido conjuntamente com o SEMAS, na noite de segunda-feira, a autarquia assumiu que já foram iniciados contactos com a Águas de Portugal e com a APA para combatar as falhas de abastecimento. A Câmara Municipal de Almada, liderada pelo socialista Inês de Medeiros, tem 4 elementos eleitos pelo PS, 3 pelo CDU e 2 pelo PSD e outros 2 eleitos pelo Chega. A minoria PS assinou um acordo de governação com a CDU. 12 dos 15 feridos que foram transportados para o ULS da Amadora Sintra após o atropelamento de um autocarro em Aguada de Cacém já tiveram alta. O acidente, recorde-se, fez 2 mortos na manhã de terça-feira. A Unidade Local de Saúde da Amadora Sintra informou que 12 das 15 vítimas do acidente em Aguada de Cacém transportadas para esta ULS já tiveram alta. A atualização foi feita através de um comunicado enviado às redações na terça-feira depois de 9h45, onde a Unidade de Saúde dá conta de que 15 pessoas foram transportadas para o ULS. Destas, um utente foi triado como muito urgente, com pulseira laranja, 7 foram triados como urgentes, pulseira amarela, e outros 7 como pouco urgentes, pulseira verde. Na mesma nota, a unidade hospitalar garante que os utentes têm sido observados de acordo com a respectiva situação clínica, com as equipas médicas a prestar os cuidados de saúde necessários, de modo a apoiar os utentes e familiares. Recorde-se que, por volta das 9h30 da manhã de terça-feira, um autocarro da Carris Metropolitana atropelou várias pessoas junto à estação de comboios da Aguada de Cacém, provocando 2 mortes, duas mulheres com idades entre os 30 e os 40 anos e dezenas de feridos. Assaltantes partiram a montra de uma orifesaria em busca-vida e fugiram com peças de valor. Segundo os moradores, terá sido um casal a cometer o crime. O assalto aconteceu cerca das 2h30 da tarde, na orifesaria Paris Joias, em busca-vida, na terça-feira. Os assaltantes chegaram ao local e partiram a montra com um martelo. Depois terão conseguido entrar na loja e roubaram várias peças e objetos de valor. Ao que se conseguiu apurar, não foi utilizada qualquer arma de fogo durante o assalto. Contudo, um dos suspeitos terá mesmo sofrido um corte provocado pelos vidros partidos da montra. Concluído o roubo, o casal colocou-se em fuga e conseguiram fugir pelos próprios meios. O alerta foi dado de imediato e a PSP deslocou-se rapidamente à orifesaria. A unidade de inspeção da PSP realizou as devidas diligências no local do crime, à procura de vestígios que possam ajudar a identificar os assaltantes. Os investigadores recolheram o testemunho bem funcionário da loja, também recolheram o testemunho de uma pessoa que assistiu ao assalto e que poderá ser importante para a investigação. Segundo moradores da zona, no espaço de 2 meses, esta é a segunda vez que esta orifesaria foi alvo de um assalto. O presidente do Chega disse que o partido vai insistir na realização de um debate de urgência sobre os exames nacionais e defendeu que o ministro da Educação deve assumir responsabilidades sem pedir admissão.
3: Notamos com estranheza que no momento em que as coisas ocorreram desta forma, que haja muito pouca informação disponível sobre a empresa e o modelo empresarial que foi escolhido para isto, mas também sobre a empresa que fez o teste, o tal teste piloto, que já deu e já mostrou ao Governo que tinha corrido mal. Porque é que se insistiu no mesmo erro, no mesmo modelo e na mesma estrutura empresarial? E depois perceber, porque se o Governo não divulga isso, por alguma razão há de ser, e eu espero que não seja por nenhuma razão negativa.
4: Mas chega a ter alguma informação que haja promiscuidade entre...
3: Devemos exigir que esse escrutínio seja tornado público, porque é dinheiro público. E se está a falhar na sua ação, e o Governo insiste num modelo e numa empresa que falhou já anteriormente, levanta-nos a suspeita de haver outro tipo de interesses que não a prosecução do interesse público.
1: André Ventura. Falava aos jornalistas na sede do partido e disse estar a saber, naquele momento, que a decisão do Presidente da Assembleia da República de que indeferiu o pedido de debate de urgência requerido na passada segunda-feira pelo Chega para o dia 15, por não reunir os pressupostos regimentais para a sua realização, um dos quais não estar agendada uma reunião plenária para esse dia. No futebol, o futuro do cargo do selecionador de Portugal está em suspenso, com dois nomes a serem apontados como possíveis sucessores a Roberto Martínez, sendo que Jorge Jesus é o mais forte candidato, mas Sérgio Conceição também está à espreita e com um trunfo da manga. O futuro selecionador de Portugal está prestes a ser escolhido e, apesar das notícias da imprensa nacional apontarem para Jorge Jesus como o principal candidato a suceder a Roberto Martínez, poderá haver o volto de face e envolver Sérgio Conceição. De acordo com as informações avançadas pelo jornalista francês Santi Aona, Jorge Jesus continua a ser a principal escolha de Pedro Proença para suceder ao trono da seleção nacional portuguesa, embora o acordo ainda não tenha sido alcançado. Por essa questão, Sérgio Conceição ainda está na corrida para ser selecionador da equipa das esquinas, tendo um trunfo gigante na manga, já que, segundo as informações recolhidas, terá Pepe, o defesa central ex-internacional Portugal, na sua equipa técnica. Mais importante que isso, a informação adiantada por esta fonte de que alguns dos principais jogadores do núcleo duro da seleção nacional preferem que o antigo treinador do Porto, do AC Milan, seja o escolhido pela Federação Portuguesa de Futebol. De recordar que ambos os treinadores estão sem clube depois de terem saído em circunstâncias diferentes de clubes da Arábia Saudita, com Jorge Jesus a deixar o Al Nassr como campeão da Superliga, enquanto que Sérgio Conceição foi despedido pelo Al Ittihad depois de um quinto lugar decepcionante.

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1: O fim oficial do namoro e do noivado de 18 anos surpreendeu o país, mas Ana Guiomar, 37 anos de idade, e Diogo Valsacina, de 39, parecem continuar com os destinos traçados na mesma direção. Os dois atores estão atualmente a desfrutar de uns dias de descanso no cenário paradisíaco de Bali, na Indonésia. A coincidência saltou imediatamente à vista dos seguidores mais atentos e já se começou a alimentar especulações sobre o atual estado da relação. Ana Guiomar tem partilhado vários momentos desta viagem e recentemente recorreu ao Instagram para mostrar um spa de luxo que a deixou completamente rendida. Nem sei bem o que dizer sobre isto. É o spa mais bonito onde já estive, confessou a atriz. Entre rituais de bem-estar e episódios caricatos com taças tibetanas que a fizeram rir, a atriz revelou ainda que a experiência de 2 horas lhe custou cerca de 60 euros. Guiomar destacou que todas as salas do espaço eram duplas, embora também permitissem tratamentos individuais, um detalhe que ganhou outro significado minutos depois. Quase em simultâneo, Diogo Valsacina recorreu às redes sociais para revelar que se encontrava exatamente no mesmo local de sonho. Como seria de esperar, os fãs do eterno casalinho de morangos com açúcar não perderam a oportunidade de mostrar satisfação por esta proximidade. A montanha russa que é a relação entre Francisca Cerqueira Gomes e Margarida Corceiro, ambas de 23 anos, volta a estar no centro das atenções. Pouco tempo após terem voltado a seguir-se no Instagram, um gesto que os fãs interpretaram e celebraram como indício de tréguas e de reaproximação, o cenário sofreu uma reviravolta inesperada. Os seguidores mais atentos detectaram que as duas influenciadoras voltaram a fazer unfollow, gerando uma onda de especulação sobre o estado desta amizade. Perante o ruído nas redes sociais, Kika Cerqueira Gomes decidiu intervir e colocar os pontos nos is. Na caixa de comentários de uma página que expunha o mais recente afastamento, a filha de Maria Cerqueira Gomes justificou a decisão de forma pragmática. Ontem fiz uma limpeza nas minhas redes sociais e deixei de seguir mais de 100 pessoas, com quem já não tinha qualquer contato. Não façam disso um big deal. Não há drama nenhum. Recorde-se que Maggie e Kika chegaram a ser melhores amigas. Recentemente, a vida de ambos tinha ganho novo paralelismo ao namorarem simultaneamente com 2 pilotos de Fórmula 1. Contudo, enquanto Kika mantém o seu romance discreto com Pierre Gasly, Margarida Corceiro terá colocado um ponto final na sua relação com Lando Norris. Agora, as duas outrora amigas voltam a caminhar percursos distintos.
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2: A Câmara de Almada vai proibir alguns gastos de água não essenciais para restabelecer reservas. Anunciou na terça-feira à Presidente, esperando que o prazo de 2 ou 3 semanas seja possível ultrapassar sucessivas falhas de abastecimento do município. Diz que vamos ter de ser ainda mais rigorosos e proibir mesmo qualquer rega. Não é apenas a pública, a privada, para ver se no espaço de 2 semanas, 3, conseguimos recuperar alguma folga, afirmou Inês de Medeiros em declarações à Lusa. A autarca socialista falava após mais uma reunião com os serviços municipalizados de água e saneamento, o SEMAS, a Agência Portuguesa do Ambiente, a APA, e a Entidade Reguladora dos Serviços de Águas e Resíduos, a ERSAR, para debaterem a situação no concelho. A Presidente da Câmara disse ainda que já está em marcha todo um sistema de distribuição de água por cisterna para as zonas mais críticas para poder fornecer água às populações, naturalmente garantindo sempre o fornecimento de água aos equipamentos mais frágeis. Isto acompanhado do lançamento de uma grande campanha de fiscalização a tudo o que seja desvio de água indevido, que também aumentou muito, acrescentou. Para não prejudicar todo o mês de agosto, é preciso fazer um grande esforço em julho, com o fecho de alguns equipamentos não essenciais, defendeu. Por isso, Inês de Medeiros deixou um pedido de desculpas coletivo da Câmara e dos SEMAS aos munícipes pela situação limite que estão a enfrentar, esperando que, em 1 ou 2 semanas, a situação possa estabilizar e que, à medida que se for recuperando essa margem de segurança, naturalmente os constrangimentos vão diminuindo. A edição deste ano da Festa do Colete Encarnado em Vila Franca de Xira terminou com 16 detenções e 99 ocorrências de socorro por parte da Proteção Civil, informaram a PSP e a Autarquia do Distrito de Lisboa. Em comunicado, a Câmara Municipal de Vila Franca de Xira fez um balanço positivo das festividades, que juntou milhares de pessoas nos concertos, espetáculos, largadas e esperas de touros entre 3 e 5 de julho. As ocorrências estiveram relacionadas com doença súbita, 34, trauma, 23, quedas, 14, colhidas, 11, intoxicações, também 11, agressões, 5 e outras situações, 1. O Soturno também, em comunicado, o Comando Proprietário de Lisboa, da PSP, indica que foram detidas 16 pessoas durante a operação de segurança do colete encarnado. Segundo a PSP, foram efetuadas 10 detenções por crimes rodoviários, incluindo 6 por condução sob efeito do álcool, 3 por condução sem habilitação legal e 1 por desobediência por recusa ao teste de alcoolemia. No âmbito da fiscalização rodoviária, foram controladas cerca de 100 de viaturas e levantados 18 autos de contraordenação. No dia em que a Ministra do Ambiente e Energia garantiu confiança na descida do preço dos combustíveis e depois de o Governo ter encomendado um estudo sobre a formação dos preços no setor, o Grupo Parlamentar do PS pediu ao Executivo mais esclarecimentos sobre o que leva os preços dos combustíveis a manterem-se elevados e exigiu garantias de que a refinaria de Sines continuará ativa na sequência do negócio anunciado entre a Galp e a empresa energética espanhola Moeve. Os socialistas acusam o Executivo de ainda não ter dado respostas suficientes sobre matérias que considera determinantes para os consumidores e para a soberania energética do país e já enviou um conjunto de questões à Ministra Maria da Graça Carvalho. O deputado Pedro Vaz considera que o Governo tem de dar mais esclarecimentos aos portugueses.
3: O preço dos combustíveis dispararam automaticamente quando o preço do barril de crude aumentou. Agora que o preço do barril de crude cresceu, os preços também não descem. Portanto, há aqui qualquer coisa que não está correta. E na audição, o Sr. Ministro disse que ia falar com a ENSE por causa do assunto. Ora bem, a ERSE é que verifica se os preços são os preços eficientes do mercado. Ora bem, se não estão a ser praticados os preços eficientes, quer a ERSE, quer o Governo, tem os instrumentos para garantirem que o preço é o preço eficiente a bem dos consumidores. Foi por isso que o Partido Socialista, em vez de pedir à ENSE, que não tem competências nem em matéria de fixação de preços de combustíveis, decidiu, em vez do Governo que foi falar com a ENSE, o Partido Socialista questionou diretamente a ERSE.
2: O Grupo Parlamentar do PS entende ainda que não faz sentido confrontar a Entidade Nacional para o Setor Energético, a ENSE, sobre esta matéria e que a questão dos preços deve ser respondida pela Entidade Reguladora dos Serviços Energéticos. O corpo de um homem de 48 anos foi encontrado a flutuar no Porto de Pesca de Ponta Delgada, na Ilha de São Miguel, desconhecendo-se as causas da ocorrência, informou a Autoridade Marítima Nacional. Segundo um comunicado, a mesma autoridade, pelas 13 e 18 locais, mais uma hora em Lisboa, o Centro de Coordenação de Busca e Salvamento Marítimo de Ponta Delgada recebeu o alerta para um corpo a flutuar nas águas do Porto de Pesca da cidade. Para o local, deslocaram-se de imediato tripulantes da Estação Salva-Vidas de Ponta Delgada e elementos da Capitania do Porto e do Comando Local da Polícia Marítima e dos Bombeiros Voluntários de Ponta Delgada. À chegada ao local, os elementos da Polícia Marítima retiraram o corpo da água, tendo o delegado de saúde efetuado a auto-verificação do óbito, adiantou esta autoridade. Após contato com o Ministério Público, o corpo do homem foi transportado pelos bombeiros para o Gabinete de Medicina Legal de Ponta Delgada. O Comando Local da Polícia Marítima de Ponta Delgada tomou conta da ocorrência e o Gabinete de Psicologia da Polícia Marítima foi ativado. Mundial 2026. A Suíça qualificou-se para os quartos de final do Campeonato do Mundo 2026 ao bater a Colômbia por 4-3 no desempate por grandes penalidades após 0-0 nos 120 minutos a Vancouver, no Canadá. No último jogo dos oitavos de final, a decisão só aconteceu nos penaltis, com os europeus a falharem apenas um por Manuel Akanji, por cima da barra, e os sul-americanos dois por Davinson Sanchez, na barra, e Cucho Hernández, por defesa de Cobel. Enquanto marcado para sábado em Kansas City, pelas 20 horas locais, 2 da manhã de domingo, em Lisboa, a Suíça defronta aos quartos a detentora do título, a Argentina, que bateu o Egito por 3-2 em jogo polémico, depois de ter chegado aos 82 minutos a perder por 2-0.

Muito boa tarde, já é quarta-feira, já faltou mais para o fim de semana. Eu sou o Ricardo Rezende e vou ser a sua companhia nas próximas 3 horas aqui na Rádio Azul. Boa tarde.

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1: O BMW Série 7 é de uma nova geração moldada pelos princípios Neue Klasse introduzidos no ano passado com o novo iX3. A berlina de luxo atualizada já começou a ser produzida em Dongolfing, na Alemanha. O modelo apresentado em Pequim no passado mês de abril tem não só a nova linguagem de design, como também o novo software e eletrónica. A grelha e a Iconic Glow é um dos elementos de destaque, iluminada e com o tradicional formato de rins, opcionalmente pode incluir cristal. Há novos puxadores nas portas integradas e jantes entre 20 e 22 polegadas. A produção do novo BMW Série 7 combina o trabalho artesanal com o fabrico automatizado. A pintura de duplo acabamento, uma novidade absoluta no setor, combina superfícies mate e de alto brilho, sendo aplicada na oficina de pintura em Dingolfing. Cada viatura precisa de mais de 4.500 minutos de trabalho e 2.000 deles são manuais. A BYD aposta no novo Dolphin GDMI como o seu primeiro modelo talhado em específico para a Europa, sendo um hatchback compacto híbrido plug-in do segmento B. Apresentado oficialmente na semana passada em Portugal, já tem preços nacionais. Atualmente já disponível para venda, a BYD Dolphin GDMI tem um preço a partir dos 24.385 € acrescidos de IVA, cerca de 29.994 € para Portugal. No configurador oficial pode ver-se que o nível topo de gama Comfort surge desde os 33.425 €.
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2: Uma rapariga de 15 anos faleceu na noite de segunda-feira no Hospital Garcia de Horta em Almada, vítima dos ferimentos sofridos na sequência de uma queda de uma trotineta que sofreu em Setúbal. Um rapaz de 16 anos que conduziu o veículo sofreu ferimentos considerados ligeiros. O acidente fatal para Carolina, a vítima, ocorreu no sábado. Os dois jovens seguiam no veículo no sentido descendente da rua Estevão Lins Velho, próximo da sede do Grupo Desportivo Os Amarelos. O condutor perdeu o controle da trotineta por motivos que a PSP de Setúbal investiga, o que conduziu à queda violenta dos dois jovens no asfalto. Enquanto o rapaz sofreu ferimentos ligeiros, Carolina ficou inconsciente. Os dois amigos não tinham capacete. A PSP e meios do INEM foram acionados para o local. A jovem teve de ser reanimada, foi transportada inicialmente para o Hospital de Setúbal e depois transportada para o Serviço de Neurologia do Hospital Garcia de Horta, em Almada. Viria assim a falecer ontem. A Esquadra de Trânsito da PSP de Setúbal investiga o caso. O corpo de Carolina vai ter de ser autopsiado para que se apurem com exatidão as causas da morte. Recorde-se também que a 7 de maio, também em Setúbal, na rua Batalha do Viso, dois jovens ficaram gravemente feridos devido também à queda de uma trotinete elétrica. O ministro da Administração Interna visitou o posto da GNR em Castro Verde, na terça-feira, que vai ser alvo de obras de reabilitação, e esteve reunido com o presidente da Câmara Municipal. Foi questionado sobre os incêndios. Luís Neves considera que existe uma desorganização no território. Nos primeiros dias de julho já arderam mais de 15 mil hectares no país.
3: É evidente que já se foram muitos hectares queimados, é verdade. Mas isso também tem que ver com o território desorganizado, florestal, que nós temos. Há um caminho muito grande a ser feito, nós temos feito esse caminho de organização, mas vai demorar anos. Porque culturas, território, formas de estar, de se desorganizarmos, vai levar muito tempo.
2: O ministro da Administração Interna lembrou ainda que o estado de alerta devido ao calor extremo foi prolongado em 10 distritos até quinta-feira.
3: Como sabem, decidimos a manutenção da situação de alerta, não para todo o país, mas para o território onde era mais necessário, e por isso estamos a trabalhar de uma forma muito vincada, em coletivo, em coordenação, em colaboração, o que me dá tranquilidade.
2: Luís Neves deixou também uma palavra de agradecimento aos bombeiros numa altura em que deflagram vários incêndios do norte a sul do país. Um homem de 26 anos foi detido pelos crimes de furto e resistência com a ação sob funcionário num estabelecimento comercial em Águas Livres, na Amadora, na tarde de segunda-feira. O suspeito foi interceptado com produtos que furtou do interior do estabelecimento e, quando estava a ser identificado, tentou agredir o polícia para fugir. Além dos danos no local, o agente da polícia sofreu ferimentos ligeiros, bem como danos no equipamento e fardamento. O suspeito não apresenta lesões visíveis. O homem permanecerá detido até à apresentação do primeiro relatório judicial. O indivíduo é suspeito de mais de uma dezena de outros crimes de furto e de pelo menos um crime de roubo no mesmo local. Problemas na classificação de exames são bastante graves, diz o presidente da CNE. Para Domingos Fernandes, os sinais que estão a ser dados não são tranquilizadores. Foi numa entrevista concedida à Rádio Renascença que o presidente do Conselho Nacional de Educação, a CNE, diz que em 3 décadas de carreira na área da avaliação nunca se deparou com uma situação tão grave.
4: Te acompanhei ao longo destes 30 anos o momento dos exames e houve problemas aqui e ali, mas nunca houve problemas com esta profundidade. Quer dizer, eu acho que neste momento o problema que temos em frente, com que se está a lidar neste momento, é bastante gravoso, é bastante angustiante, porque não sabemos, pelo menos por enquanto, exatamente o que é que se está a passar, o que é que se vai passar e como é que se vai passar.
2: Depois da conhecida nova paragem da plataforma de classificação dos exames, o Presidente do Conselho Nacional de Educação, Domingos Fernandes, considera que com essas interrupções da plataforma as pessoas ficam naturalmente preocupadas e sem saber exatamente qual é o ponto da situação e para onde é que estamos a caminhar. No futebol, a Argentina qualificou-se ontem para os quartos de final do Mundial de Futebol 2026 ao vencer o Egito por 3-2, depois de ter estado a perder por 2-0 no 7º e penúltimo encontro dos 8º em Atlanta. E a Yasser Ibrahim, aos 15 minutos, Mustafa Zico aos 67, colocaram os africanos a vencer por 2 golos, mas os campeões em título responderam com Cristiano Romero aos 79, Lionel Messi aos 83 e Enzo Fernandes aos 90+2. Nos quartos de final, em acordo marcado para sábado em Kansas City pelas 20 horas locais, 2 da manhã do domingo em Lisboa, a Argentina vai defrontar a Suíça. Poucas horas após ter eliminado os Estados Unidos no Mundial 2026, a Federação Belga de Futebol veio ao público deixar claro que não vai desistir da revisão dos regulamentos da FIFA na sequência da polémica com Balogun. Através do comunicado, a Federação Belga refere que o futebol deve ser servido por uma estrutura disciplinária e governamental que defenda os princípios da segurança jurídica e do jogo limpo. Além disso, assegura que, independentemente do resultado esportivo, vai sempre defender a aplicação desses princípios por parte da FIFA, apontando para os milhões de adeptos que os apoiam. No fim do comunicado, o organismo que tutela o futebol belga agradece a presença dos adeptos neste Mundial e pede para que as atenções estejam no encontro dos quartos diante da Espanha. Recorde-se que a FIFA recusou o pedido de revisão da suspensão por 1 ano do castigo avançado norte-americano, considerando-a inadmissível.

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1: O cineasta Lionel Brito, realizador de obras como Colónia e Vilões e Gente do Norte, sócio fundador da Cine Qua Non, morreu ontem, aos 85 anos, no Hospital de Santa Luzia, em Elvas, disse à Lusa um familiar. Natural de Torre de Moncorvo, no distrito de Bragança, Lionel Brito foi produtor e realizador de dezenas de filmes e séries de televisão, tendo sido sócio fundador da cooperativa Cine Qua Non e trabalhado com nomes como António de Macedo, Luís Galvão Teles e Milcar Lira. Como realizador, nota para o documentário Gente do Norte, de 1977, com música de José Mário Branco, de quem era amigo pessoal, segundo familiar, e o filme documental Colónia e Vilões, de 1977, recuperado e editado em DVD pela Cinemateca em 2018. Colónia e Vilões é um documentário sobre o contrato de colónia na Ilha da Madeira, forma de exploração de trabalhadores agrícolas com origens medievais, mas que subsistiu mesmo após o 25 de abril de 74. Para tal, Lionel Brito investiga a história da colonização da ilha e as forças económicas e sociais que a moldaram, recorrendo a várias fontes documentais, incluindo imagens cinematográficas de arquivo. Pode ler-se numa nota da Cinemateca a quando da edição em DVD para a RTP. O também autor do blog Farrapos de Memórias assinou várias séries, sobretudo de gastronomia, tendo trabalhado também como conselheiro da Secretaria de Estado da Cultura com David Mourão Ferreira. Ficou também notório pelo trabalho na Cine Qua Non com António de Macedo, Luís Galvão Teles, José Fonseca e Costa e Luís Filipe Costa. Como diretor de produção, trabalhou em filmes como A Confederação, de 77, Liberdade para José Diogo, de 75, e A Torre Bela, de 75, entre outros. Como realizador, foi premiado pela Federação Internacional de Cineclubes por Gente do Norte e assinou também Félix Ribeiro, Dr. Celoide, em 1980, Artur Duarte, em 79, A Oeste, Tudo de Novo, em 82, e Açores, de 86. Segundo o familiar, morava em Elvas, distrito de Porto Alegre, desde o final dos anos 80, depois de deixar Lisboa, foi um combatente antifascista antes do 25 de abril de 64, tendo-se apaixonado cedo pelo cinema em que trabalhou toda a vida. A ligação à Torre de Moncorvo, segundo a família, manteve-se, quer iniciativas para revitalizar a Biblioteca Municipal, quer através do blog, que foi mantendo até 2023, ano da última publicação. Nascido a 23 de maio de 1941, formou-se como engenheiro técnico agrário, viveu em Angola e na Madeira, foi aluno de cinema e fotografia da Arco, sendo também dirigente do ABC Cineclub.

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1: Na Moita, dispara contra um homem 4 vezes devido à droga. Foi detido. Após falhas, os bombeiros distribuem água à população na costa da Caparica. Há mais uma polémica nos exames nacionais. No Mundial de Futebol, argentinos pressionaram o árbitro, o selecionador do Egito, não vai ver mais nada deste Mundial. Sai assim, com queixas.
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1: A Polícia Judiciária deteve um homem suspeito de tentativa de homicídio no passado dia 29 de março deste ano. Segundo a autoridade, da origem do conflito estará o consumo e tráfico de estupefacientes. Em comunicado enviado agora às redações, a autoridade dá conta de que os factos se verificaram no passado dia 29, na Baixa da Banheira, no Conselho da Moita, no interior de uma habitação devoluta. A Polícia Judiciária, através do Departamento de Investigação Criminal de Setúbal, localizou e deteve, fora de flagrante delito, um homem suspeito da prática de um crime de homicídio qualificado na forma tentada contra um outro, ao que tudo indica, por razões relacionadas com o consumo e tráfico de estupefacientes. O suspeito, dizem, com 28 anos, depois de entrar na habitação, dirigiu-se ao local onde a vítima se encontrava e disparou 4 tiros de pistola na sua direção, atingindo-a em ambas as pernas, num braço e no abdómen, provocando dessa forma ferimentos que a colocaram em perigo de vida. Pode ler-se na nota. Durante as diligências foi possível apreender a arma de fogo e as respectivas munições, assim como identificar e deter o suspeito. O homem já foi presente a primeiro relatório, identificado sujeito à medida de coação de prisão preventiva. O inquérito é titulado pelo Ministério Público da Moita. A Junta de Freguesia da Costa da Caparica, no Conselho de Almada, e os bombeiros locais estão a disponibilizar água à população que está há vários dias com sucessivas falhas de rede, anunciou que a autarquia. Dizem que todos os munícipes da Costa da Caparica que necessitem de água podem dirigir-se ao quartel dos bombeiros da Costa da Caparica, onde estará disponível o respectivo abastecimento, refere a Junta de Freguesia numa nota publicada na sua página oficial do Facebook. Os bombeiros da Costa da Caparica são uma secção dos bombeiros voluntários de Cacilhas. Nos últimos dias, moradores de várias localidades do Conselho têm relatado sucessivas falhas de água, tendo sido lançada uma petição que conta já com mais de 4 mil assinaturas, na qual são exigidas medidas urgentes para minimizar os impactos da falta de água. Entretanto, foi ativado o plano de contingência dos serviços municipalizados de água e saneamento de Almada e criado o gabinete de crise. A Câmara Municipal de Almada anunciou que está a diligenciar assentamentos de novos fugos de captação de água junto da Agência Portuguesa do Ambiente, a APA, por ser a solução mais rápida para colmatar as falhas de abastecimento que têm ocorrido. Continua a saga dos exames nacionais do 12º ano por corrigir e a plataforma de correção deverá voltar a ficar disponível. O Ministro da Educação veio desfazer o tabu sobre a empresa responsável por esta plataforma, garantindo que é a mesma que trabalha com o Ministério há 8 anos. Ontem, o Ministro da Educação anunciava mais uma paragem do sistema.
3: A informação que eu tenho é que entre a meia-noite e as 2 da manhã, os professores corretores já foram informados, haverá uma manutenção da plataforma, precisamente porque é necessário intervir para melhorar, para otimizar o processo.
1: Fernando Alexandre não vê razão para alterar as datas já fixadas.
3: Neste momento já temos uma parte muito significativa das provas corrigidas. Como eu dizia há pouco, 11 mil professores, cerca de 11 mil, mais de 10.900, já corrigiram provas e, por isso, eu penso que nós temos reunidas as condições para garantir que no dia 17 teremos as classificações com o rigor a que os portugueses estão habituados. Não.
1: Mas Filipe Lima, que é o atual Presidente da Associação Nacional de Diretores de Acoplamentos de Escolas Públicas, tem outra leitura.
4: Neste momento, por exemplo, temos professores que ainda não conseguem ver as folhas de continuação, ou então veem as folhas de continuação das respostas com uma letra diferente do texto original, e a plataforma, se aqui há a culpa, é de facto, são falhas técnicas, e eu penso que as empresas que estão a ganhar milhões de euros neste negócio também devem ser responsabilizadas.
1: A acontecer outro adiamento, ficará em causa todo o processo, diz Filipe Lima.
4: Eu acho que é a morte do artista, como nós costumamos dizer.
1: Já no canal televisivo TV, o ministro admitiu que o Ministério enfrentou sérias dificuldades informáticas e problemas de leitura do QR Codes nas provas digitalizadas e diz que foram feitos ensaios.
3: Fizemos um ensaio, idealmente nós devíamos provavelmente ter feito isto de forma gradual. Nós acreditámos na equipa de que tínhamos condições para fazer, e vamos ter, e vamos cumprir.
1: Na mesma entrevista atribui o nome à firma que fez a digitalização dos ficheiros.
3: Os ficheiros foram tratados por técnicos do Educa e só nesse momento em que se faz o upload do ficheiro digitalizado para a plataforma de classificação é que intervém uma entidade externa, que é uma empresa que eu não conheço, que é a Blatt Studios, penso que é esse o nome, que trabalha com o Ministério da Educação desde 2018.
1: A oposição e comentadores políticos exigem a ida urgente do ministro ao Parlamento para responder pelas falhas na modernização do sistema de avaliação. No Mundial de Futebol, Hossein Hassan, selecionador do Egito, não vai ver mais nenhum jogo do Mundial de 2026. Isto depois de ter sido eliminado pela Argentina nos oitavos de final, uma partida em que os egípcios saem com muitas queixas sobre as decisões da arbitragem. Dizem que o que aconteceu não foi justo. Faltou marcar um penalti e um gol foi desanulado, sem eu perceber porquê, disse após o jogo, citado pela Reuters. O treinador diz que não quer poupar nas palavras, tentar encontrar palavras simpáticas ao dizer que foi azar. Fomos tratados, diz, de forma injusta. O que se passou foi uma injustiça, condena. Hassan contestou a nomeação do árbitro devido ao seu contexto. François Lextier é francês. Sobre a partida, o selecionador acredita que o Egito jogou melhor que os atuais campeões. Diz que fomos melhor em tudo, mas o resultado foi influenciado por fatores internos em campo e por fazeres externos. Houve pressão sobre o árbitro do lado dos argentinos, que nos levou a este desfecho. A vida normal do dia-a-dia é injusta, mas qual é o motivo para não existir justiça no desporto? Questionou. Hassan lamentou ainda a hora do jogo, marcado para o meio-dia em Atalanta. Atrevo-me a dizer que quem marcou estes jogos nunca deve ter jogado futebol. Não se marca um jogo para o meio-dia. A esta hora vai-se dar um passeio, apanhar áreas, tomar um brunch. Não se vai jogar futebol. O que é suposto os jogadores comerem? É suposto almoçarem às 7h30 da manhã para conseguirem jogar a esta hora? Há muita coisa questionável dentro e fora de campo, muitos aspectos negativos. É tudo sobre a falta de credibilidade pela forma como tudo se desenrolou, aponta. O Egito, comandado em campo por Mohamed Salah e Omar Mahmoud, caiu frente à Argentina nos oitavos de final, depois de ter estado a vencer por 2-0 e ter concedido a reviravolta nos últimos 15 minutos. O Instituto Português do Mar e da Atmosfera prevê para esta quinta-feira céu pouco nublado ou limpo, apresentando períodos de maior nebulosidade no litoral norte e centro, vento fraco a moderado do quadrante oeste, superando por vezes forte nas serras do litoral centro até o início da manhã e no centro-sul a partir do final da tarde. Ainda há a possibilidade de formação neblina, onde é matinal, no litoral norte e centro e a previsão de descida da temperatura máxima.
2: 32 graus.

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2: Padrões vão e vêm, mas o animal print está longe de ser uma tendência passageira. Os estampados inspirados em leopardo, cobre e crocodilo continuam a provar que são dos grandes clássicos da moda. Agora chegam também a uma das marcas de calçado mais populares dos últimos anos. Falamos da Birkenstock, que acaba de apresentar a nova coleção Animal Print. A linha recupera alguns dos modelos mais emblemáticos do seu arquivo para lhes dar uma imagem renovada, sendo que o objetivo passa por combinar o ADN funcional da insígnia com uma abordagem mais arrojada, sem perder a estética minimalista que a caracteriza. A coleção inclui quatro silhuetas incontornáveis da insígnia alemã: Arizona, Boston, Madrid e Gizeh. Criadas originalmente por Karl Birkenstock, os modelos mantêm as linhas simples e a construção ergonómica que os tornaram icónicos, mas ganham agora novas texturas e acabamentos perfeitos para dar uma componente mais cool aos looks de verão. O grande destaque vai, claro está, para os padrões. Se for fã de leopardo, crocodilo e cobra, são precisamente esses estampados que aparecem reinterpretados em diferentes materiais, como couro, com pelo, camurça e bircoflor, criando versões mais sofisticadas dos modelos icónicos da marca alemã, que contam também com fivelas douradas, relevos e acabamentos texturizados. De uma coisa temos a certeza, esta linha deixa patente que o conforto e as tendências podem coexistir, especialmente quando é para dar uma nova vida a peças icónicas.
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0: certa.
1: Aqui estamos nós na hora certa, exatamente para começarmos este tema, os temas, aliás, desta semana. Temos aqui uma investigação que quisemos trazer, uma investigação da Repórter Sábado, que fala na Câmara de Setúbal, que diz que recusa rever o tarifário ilegal e os munícipes ficaram sem resposta, mas a Câmara avançou com medidas de apoio aos munícipes e diz que reforça a gestão financeira dos serviços municipalizados de Setúbal. Quanto ao segundo tema, grandes incêndios em Setúbal, que vai testar, aliás, testou operacionais, e depois, para fecharmos os temas de hoje, temos exames nacionais, atrapalhado ao caos generalizado, mas antes da ordem do dia temos aqui o Carlos Cardoso, que lançou o seu livro no passado dia 3, pensavas que escapavas, não? No dia 3 de julho, na Associação de Socorros Mútuos. Carlos, qual foi esta sensação de ver tanta gente ali reunida a assistir esta tua estreia, como, penso eu, como escritor de livros?
2: Pois, estava longe de pensar há uns anos atrás que isto iria acontecer. É certo que este livro tem, eu estive a compilá-lo durante 2 anos, e para quem tiver a hipótese de poder ler, efetivamente é a chamada de atenção, no fundo, para nós pararmos um bocadinho no tempo e pensarmos, não é? Hoje em dia cada vez mais pensa menos, cada vez mais as pessoas deixam para os outros pensarem, não é? Portanto, não fazem esforço, os miúdos não têm crítica, e nós andamos ao Deus dará. Portanto, aquilo são 100 reflexões minhas, em que eu ponho a minha reflexão, que não quer dizer que seja a mesma que a tua. E a ideia é mesmo essa, a ideia é que os leitores, quando chegarem ao fim daquele livro, tenham mais perguntas do que respostas. Primeiro que tudo, eu peço desculpa, mas não cumprimentei os meus colegas de painel. Não estava à espera.
3: Já não vou ler o livro.
2: Não estava à espera, tanto o Fernando Monteiro e o Paulo Lopes e o nosso vasto auditório. Mas foi isto, foi... tive uma sexta-feira cheia, não é? Cheia para já porque a sala estava cheia, segundo porque estava cheia de amigos e conhecidos que quiseram, mesmo com aquele dia de calor imenso, e posso dizer que os Socorros Mútuos ajudaram bastante porque têm ar-condicionado e as pessoas, mesmo com aquele calor, tiveram um bocadinho melhor do que se não tivesse. Não, o mesmo não acontece, por exemplo, com o Fórum Luísa Todi, que teve que adiar um espetáculo porque não tem ar-condicionado, embora digam que estava avariado. Mas pronto, os Socorros Mútuos têm, graças a Deus, a sala estava cheia, tinha uma sala cheia de amigos. Senti-me bem, foi algo que...
1: Ok.
2: E agradeço também a tua presença e a presença do Fernando Monteiro. O Paulo não pôde lá estar porque tinha outros afazeres. Pronto, é representação da Assembleia.
1: Mas temos o Jaime Puna, que teve lá também.
2: Sim, sim, o Jaime Puna, portanto, o Catarino Costa, portanto...
1: Muitas pessoas aqui, conhecidas aqui da nossa rede também. Vou aqui virar-me aqui para o Paulo Lopes, porque este assunto é mais.
3: Esta hora.
1: Ora bem, Paulo Lopes, esta história, esta reportagem da Repórter Sábado, eu falo assim porque a Repórter Sábado pode fazer este tipo de reportagens sem entrar naquela do odioso ou daquela de, pois, aqueles gajos falam sempre mal da gente e tal, são sempre os mesmos, tal, bem fora. E eles têm esta vontade de fazer este tipo de reportagem e não são censurados desta forma como nós seríamos se o fizéssemos. Paulo, o que é que se passa aqui no meio disto tudo? Há aqui revisão tarifária, não há aqui uma atrapalhada? A Câmara facilita ou não facilita? O que é que se passa aqui?
4: Bom, cumprimento. Não vou cometer o erro do Carlos.
2: Obrigado.
4: Vou cumprimentar os colegas aqui no estúdio.
5: Foi um lapso,
4: tens razão.
2: Okay. Obrigado.
4: E o nosso auditório. Sobre esta questão dos tarifários, dos resíduos e do saneamento, que todos nós sabemos que, desde que foi aprovado, os vereadores da oposição, a CDU e o PS, foram contra e votaram contra estes aumentos. O Chega votou favoravelmente, não foi uma abstenção, foi mesmo favoravelmente, portanto estavam convictos que era a melhor solução. depois desse aumento, estou a fazer aqui um bocadinho de preâmbulo para também as pessoas
1: perceberem o que é que nós estamos a fazer. É essa a ideia.
4: Depois da aprovação deste aumento, o que é que aconteceu? A população organizou-se, criou um movimento também, de alguma forma, e fez uma petição pública. Uma petição pública pela revisão, com o título Pela Revisão Urgente dos Aumentos Abusivos e pela Redução das Tarifas de Saneamento e Resíduos em Setúbal. E reuniu ainda perto de 1000 assinaturas, 900 e tal assinaturas. Entregaram na Assembleia Municipal esta petição, que de acordo com os nossos regimentos teria que ser alvo de um escrutínio, não é? Ser analisada, foi remetida para uma comissão que viu, leu, depois fez um trabalho de reunir com os peticionários, os primeiros representantes dos peticionários, com a Câmara, com os serviços municipalizados, com vários players que poderiam ter opinião formada e técnica e ajuizada, digo eu, ajuizado no sentido de ter inputs de outros, como por exemplo a DECO, como por exemplo a Associação de Comerciantes, a ERSAR, e mais técnico. Portanto, foram ouvidos muita gente, foram feitas pá, aí umas 10 reuniões ou mais, envolveu muita gente, houve algumas, foram ouvidas IPSS, que se queixaram também deste aumento das suas faturas. Houve IPSS que passaram de pagar 200 euros por mês para 600 e 700 euros por mês. É expressivo numa IPSS pagar este aumento, não é? Portanto, algumas responderam por escrito, outras não responderam. Mas, portanto, foi feito um trabalho muito sério, muito exaustivo, em torno deste tema. E agora vai ser numa próxima Assembleia Municipal que vai ocorrer, em princípio dia 17, uma Assembleia Extraordinária em que se vai discutir, vai-se apresentar o relatório que esta comissão produziu, e espera-se que desse relatório também haja conclusões e recomendações, não é? Isso agora depende do que é que dos vários partidos que têm assento nessa comissão, e portanto há um trabalho que eu quero repetir sério, que não teve a pressa de chegar ao fim, teve como principal preocupação ir ao fundo da questão, um trabalho que envolveu todos os partidos, não foi o partido A, B ou C, foi todos os partidos que estão presentes na Assembleia Municipal, e portanto eu estou muito expectante de ver esse relatório final e de ver as conclusões e as recomendações que vão fazer. Bom, isto é o que está a acontecer. Da reportagem, eu acho que a reportagem pôs um pouco a nu, de uma forma muito crua, talvez, que nós não estamos habituados, ou que eventualmente a Presidente da Câmara não estava habituado, porque ela controlava tudo, controlava, entre aspas, a informação que passa para a opinião pública, e desta vez não teve controle absolutamente nenhum, a coisa passou muito crua, de como efetivamente houve este aumento expressivo que os estubalenses não estavam habituados a pagar. E, portanto, pode-se dizer que o jornalista e que o canal em causa ou não foi, eu não diria violento, mas foi bastante contundente.
2: Assintoso.
1: Agressivo.
4: Não foi agressivo, foi muito ali a pôr os factos, tal como são, e a verdade às vezes custa, e portanto foi assim, e do lado da Câmara não houve uma resposta à altura, isso parece-me evidente, não é? Do lado da Câmara a resposta foi, estamos a cumprir a lei, não há outra maneira de fazer, estamos a cumprir a lei, tem que ser, e estamos a proteger as pessoas, e aquilo que se viu é que, bom, se eles estão a cumprir a lei, então quer dizer que as outras câmaras de todo o lado não cumprem a lei, é isso que está a dizer, porque ninguém aplica o tarifário como a Câmara de Setúbal está a aplicar, e proteger as pessoas. Até a ERSAR veio dizer que atenção aí à taxa social, que não pode ser tão alta, tem que ser mais baixa. Portanto, também não estão a proteger as pessoas. E portanto, e perante todo este cenário, depois o que é que acontece? Criou uma pressão tão grande, todo este trabalho está a ser feito a nível local, mais a parte mediática, sem dúvida alguma que ajudou, que tiveram que recuar. e recuar, e agora aquilo que afinal era impossível, agora já é. Mas vamos ver também o que é que aí vem, que vai ser em reunião de Câmara apresentado. Vamos ver se efetivamente o que vai ser apresentado tem algum impacto, ou se pelo contrário são apenas pequenos ali ajustes que não vão mudar grande coisa à fatura que os comerciantes, especialmente os não domésticos, vão pagar, ou que os domésticos vão pagar, ou que as IPSS vão pagar, etc. Portanto, temos que ainda analisar e ver o que, se o que aí vem também tem algum impacto ou é só cosmética. Agora, isto não é novo, não é? A pessoa que criou o problema do estacionamento tarifado em Setúbal foi que depois veio dizer que resolveu, quando não resolveu coisa nenhuma. O estacionamento está aí com números, com os problemas todos que há. Reduziu foi, Setúbal durante 40 anos já não vai ter silo-outs, nem estacionamento enterrado, nem em coisa, porque ela anulou essa contrapartida. E portanto, quem cria problemas, pois parece que vende facilidades, mas não. Os problemas, muitos deles, ficam um bocadinho menos atenuados, mas antes da intervenção da doutora Maria das Dores Meira, esses problemas não existiam. Passou a haver. Ela é que os cria. E depois fica metido num nó que não é possível desatar. Este aqui, eu acho que é mais do mesmo, tal como em tantos outros projetos que houve aí, em que se atira para a frente e depois recua-se de mansinho até passar a ideia que são salvadores, quando não são salvadores de coisa nenhuma. Eu lembro-me que a primeira grande especulação imobiliária em Setúbal nos últimos anos que aconteceu aqui foi quando se vendeu uma marina com um mega resort, com isto, com aquilo, e que os preços ali à volta tudo explodiu, e depois não havia nada, era uma mão cheia de nada, era só uns 3D para enganar uns tolos. E portanto, é isto tentado a acontecer. Dá a ideia que é uma praxis que se vai mantendo.
1: Fernando Monteiro, o que é que podemos dizer sobre isto?
0: Bom, antes de mais, deixem-me cumprimentar-vos a todos.
2: Tirando o lápis do Carlos Cardoso,
4: tu achaste isto na rifa.
0: Ao Paulo e ao Alberto, que é para eu também não cometer nenhum lápis inicial. O que é que há a dizer sobre isto? Desde logo lamentar que nós, os setubalenses e os azeitonenses, tenhamos que estar sujeitos a este tipo de gestão. Porquê? Porque não há nada que justifique, impor aos cidadãos aumentos tão grandes, tão enormes, como estes de que nós estamos a ser vítimas. Desde logo porque, se efetivamente, já ouvi dizer que havia uma dívida de 20 milhões de euros à
4: Havia
0: Mar Sul,
4: e há, continua a haver.
0: Não é? À Mar Sul, porque nos últimos anos não foi paga e devia ter sido paga. Para todos nós pagámos as nossas faturas e, portanto, nessas faturas, ao que parece, parte dessas faturas é para pagar esses serviços. E, portanto, se quem esteve a gerir a Câmara não pagou dinheiro que recebeu de nós, não o entregou a quem tinha que o entregar, terá que justificar porque é que não o fez. Agora, o que não é justo nem é admissível sob todos os pontos de vista é que a nova gestão, perante isso, diga: ok, então vamos sobrecarregar os cidadãos porque eles têm que pagar. Portanto, e aumenta-se de forma extraordinária o consumo destes bens. Estamos a falar do consumo de água, é um bem essencial, ninguém sobrevive sem água. Desta forma como está a ser aumentada, é evidente que não é o consumo em si da água que está a ser aumentado, mas são as outras taxas todas e os outros, o saneamento e os resíduos que, e outros, porque tem outra rúbrica que é outros, que estão associados ao consumo da água. E também, tanto quanto eu ouvi, não sei se efetivamente assim é, não haverá ou não haverá mais nenhum município ou não haverá muitos municípios que tenham esta forma de taxar o saneamento e os resíduos com este sistema que a Câmara Municipal de Setúbal tem, que é indexado ao consumo da água, e portanto não parece que não há, que há outras fórmulas mais justas. Eu posso dar um exemplo. Eu tenho uma fatura aqui à minha frente em que num consumo de 42 euros e 10 cêntimos de água...
4: Isso é doméstico ou não doméstico?
0: Doméstico. De água, 42,10 de água, a fatura total é 160 euros e 25 cêntimos. Doméstico. Portanto, nem sequer é de comércio ou de serviços. Mas também sei faturas de serviços.
4: Lá, só para dar o exemplo, para as pessoas também descalcular isso um bocadinho, descalcularizar um bocadinho. Qual é a parte referente aos resíduos?
0: Então é o saneamento 52,14 euros, os resíduos 45,13
4: 45,
0: e depois okay. Tem outros mais 20,88.
2: Não percebo o que é que é os 8. São as injunções.
0: Nos outros diz assim. Outros serviços, juros e impostos.
2: É, juros e impostos são das injunções.
0: Pagar juros do quê se eu nunca entrei em cumprimento, se eu pago as faturas sempre a horas, não é? Se calhar não é juros, mas é isto que diz a rúbrica. Outros serviços, juros e impostos. E, portanto, isto é, de facto, algo que é inadmissível e que nós não podemos aceitar, nós cidadãos não podemos aceitar, seja esta gestão, seja outra qualquer, nós cidadãos não podemos aceitar que nos imponham um ónus pela má gestão que outros fazem do nosso município. Eu, esta é de consumo residencial, mas eu tenho conhecimento de faturas de serviços em que o consumo da água é 4 euros e tal, e o valor total da fatura são 70 euros, para um consumo de água de pouco mais de 4 euros. Isto é algo que, para além de ser profundamente injusto, é inadmissível. Não devia ser permitido, e aliás, falta saber se de facto, se isto está tudo correto e está tudo de acordo com a lei, nessa tal reportagem, que eu também acho que foi uma reportagem demasiado assintosa, principalmente por parte de algumas pessoas que participaram nesse programa. A Câmara não, quem representou a Câmara não conseguiu dar respostas capazes. Eu não vi o programa todo, vi uma parte só, mas a parte que eu vi não houve respostas que nos esclarecessem da parte da Câmara. E depois, se nós tentarmos interpretar estas faturas, bom, isto é um quebra-cabeças, ninguém consegue perceber efetivamente o que está aqui e aquilo que estamos a pagar. E, portanto, de facto, ainda bem que foi a Assembleia Municipal que criou a comissão, e espero que resulte do trabalho dessa comissão esclarecimentos cabais e que todos os cidadãos consigam perceber o que é aquilo que se está a passar com a faturação do consumo da água e destes serviços aqui no nosso município.
1: Na Câmara de Setúbal. Carlos Cardoso, assististe com certeza a esta segunda reportagem. Ficaste, se calhar, com as mesmas dúvidas que todos, não é?
2: Sim.
1: Onde é que param os outros juros, os impostos?
2: Eu aqui, agora, em relação, portanto, ouvi o Fernando Monteiro e ouvi o Paulo, e que o Paulo até nos trouxe algo que agora fiquei mais expectante, porque no fundo também quer saber o que é que vai sair desse relatório, porque no fundo é assim que nós trabalhamos em pleno. O que acontece aqui, e que não é que eu esteja a defender alguém, atenção que eu não estou a defender alguém, porque eu também sou cidadão e acho que isto está tudo errado, mas nós estamos, toda a gente está a culpar a Dores Meira, mas nós não nos podemos esquecer que isto vem desde 2022. E, no fundo, quando a passagem para as Águas do Sado, no final de 2022, que passou a ser, que saiu das Águas do Sado, saíram para os serviços municipalizados, este dinheiro que o Fernando Monteiro diz que todos nós pagamos, o certo é que nós todos pagamos.
0: Pagámos?
2: Não, pagámos, pois. Mas acontece que o senhor, o doutor Carlos Rabassal, que era o presidente na altura, não quis meter esses... Portanto, estas...
1: Contabilidade.
2: Na contabilidade para se ir pagando isso. E houve alguns investimentos dos serviços municipalizados. Se nós formos ver bem, houve carros que foram comprados a ponto de pagamento para a frota dos serviços municipalizados. Estou a dizer só estas coisas. E o que acontece? E o que acontece é que a dívida chegou efetivamente aos 20 milhões. E agora, com a passagem dos resíduos, a Amar Sul para a Motingil, a Câmara tem uma fatura para pagar de cerca entre os 5 milhões e os 6 milhões de euros mês. Eu entendo, entre aspas, este valor que vem para toda a gente e que eles dizem que estão a defender as pessoas. Temos instituições, uma instituição que vive de protocolos, não é? E de um momento para o outro passa de 200 ou 300 euros para 900 euros. Epá, não há instituição nenhuma que aguente, ok? Mas isto não é só da Dorsmeira, é que nós estamos a levar estas coisas todas para a Dorsmeira, mas os comunistas foram, a CDU, não é? Que foi durante anos e anos, e neste caso a partir de 22, a tomar conta disto e, pura e simplesmente, pôs esta coisinha de lado. Por informações que eu tenho, porque vou falando com algumas pessoas, supostamente... Estes valores da faturação é só relativamente aos 6 milhões mensais que a Câmara tem. Como não tem dinheiro, fizeram algo que vamos meter nos contribuintes.
1: É a engenharia financeira.
2: E, sim, mas os 20 milhões ainda continuam para pagar. E eles dizem, não é o que vinha na carta. Não é? Portanto, quem teve acesso à carta, efetivamente vai lá dizer que os 20 milhões também estão metidos nesta... E foi isso... que fez disputar esta situação toda. O que me assusta é que os 20 milhões, por aquilo que me dizem, os 20 milhões nem sequer estão metidos nesta tranche e nós já vemos qual é que é o valor da faturação. Isso aí é que me está a assustar, porque não estou a ver nenhuma mudança para os não comerciantes continuarem a pagar aquilo que estão a pagar, que já é muito, não é?
1: Exato.
2: Portanto, isto é aquilo que eu vou ouvindo. Mas, quer dizer, não é que eu tenha... Cá está, não estou a defender a doutora Dorsmeira. Só quero só alertar que isto vem do tempo de Carlos Rabassal como presidente dos serviços municipalizados. É?
4: Sim, então, estás-te a esquecer de um pormenor que faz
2: sim,
4: toda
2: não,
4: a diferença, que é o seguinte.
1: Em
4: 2014... A dívida da Câmara de Setúbal, lá a Marsul...
2: Eram 2 milhões.
4: Eram 2 milhões.
2: Eram 2 milhões.
4: Era dinheiro que a Câmara recebeu e que devia ter pago à Marsul. Eu acho que era mais que 2 milhões. Mas pronto...
2: Isto é o que anda aí.
4: Mesmo
2: pois,
4: que fosse
2: que anda,
4: 2 milhões,
2: sim.
4: Estamos a falar de 2 milhões de euros.
2: Sim, claro.
4: Quem era a Presidente da Câmara?
2: Era a Dorsmeira? Não, mas eu não estou a dizer...
4: E depois daí, desde aí, a dívida foi sempre a aumentar.
2: Uhum.
4: E efetivamente, a dívida atual de cerca de 20 milhões nesse bolo que foi crescendo,
2: claro.
4: O que é que aconteceu? O que é que aconteceu é que nós pagámos através da nossa fatura de água esse lixo.
2: Claro, e é o que eu digo, e até escrevi sobre isso. Não é?
4: O lixo é de quem? O lixo é de quem o produz, é nosso, e portanto nós temos que pagar para o tratar. Isso aí não há dúvidas.
2: Sim, claro.
4: A forma de contabilizar, como o Fernando ali disse, há várias formas, a mais tradicional é incluindo através e associando ao consumo da água, que em certos casos não faz sentido absolutamente nenhum, noutros casos até há ali uma lógica, mas há outras metodologias, como pagar o lixo pesando o lixo.
2: Certo.
4: Já há vários
1: países que estão
4: a fazer
1: também,
4: isso.
1: Também,
4: e em Portugal,
2: os países nórdicos fazem isso.
4: Pay as you throw, ou seja, pagar as you throw, como entrega no caixote do lixo. Há em certos sítios outra política que é os sacos. Por exemplo, em França, compra-se em certos sítios, certas regiões, em que compra-se sacos próprios, em que o saco tem a taxa, sacos para X quilos, em que o custo do saco não é o custo do saco em si, é o custo da tarifa a tratar a taxa. Em que uma pessoa compra o saco e só pode meter aquele saco com o lixo lá. E, portanto, paga o lixo por via do saco. Compra. Quanto mais sacos gastar, obviamente, mais paga e consegue controlar por aí e consegue potenciar-se assim que é este, a meu ver, o grande problema. É este o grande problema, é este o grande problema, que é, imaginem que eu faço...
1: Mas é o problema do escondo lixo, não é?
4: Eu vou pôr...
1: A malta que esconde o lixo?
4: Ou Alberto, não esconde, porque isso aí não dá para esconder.
0: Não dá, isso não
4: é assim,
0: dá.
4: Eu vou pôr-me aqui, já que o Carlos hoje é o mal... Já que o Carlos hoje saiu na berlinda, porque não nos cumprimentes. Teve o lapso de não nos cumprimentes.
0: Já percebemos porquê.
4: Já percebemos porquê.
1: É só setas ao lado.
4: Então, é assim, eu faço a reciclagem toda e produzo o mínimo lixo possível. O mínimo lixo orgânico possível, que é aquilo que vai para a terra e é aquilo que é pago. Porque o lixo reciclado não é pago.
2: Não é pago?
4: E, portanto, Não é pago. Não
2: essas
4: é pago.
2: Garrafas de água e eu garrafas que começam agora também.
1: Isso é outra conversa.
2: Isso é outra conversa.
4: E, portanto, eu faço tudo isto certinho e o que é que me acontece?
1: A malta que está lá.
4: Eu pago o lixo pela fatura da água e, portanto, é indiferente se eu faço a reciclagem ou não, porque eu vou pagar de qualquer maneira associado ao consumo de água. O Fernando faz um bocadinho menos do que eu. Tem que ser. Desculpa, Fernando, desculpa.
0: Não podes dizer isso, porque eu também
4: estamos
0: faço...
4: a falar. Já vais ver o que é que vais restar para o Carlos.
0: Eu também faço,
2: e paga. E também é dedicado
4: fazendo a reciclagem.
2: Os caixotes
4: fazendo
2: reciclagem.
4: A reciclagem, obviamente, depois não tem esse ónus, não é? Não tem esse retorno. E depois o Carlos, que não faz reciclagem nenhuma, zero, vai tudo para o lixo, tudo para o aterro.
2: Estou a mostrar.
4: Paga o mesmo do que eu. Portanto, o sistema é injusto, não, no sentido que não potencia os hábitos de reciclar, nem naquilo que dói mais a toda a gente, que é na carteira. Porque se eu for reciclar as coisas e com isso produzir menos lixo que vá para a terra e com isso pagar menos, então eu tenho uma motivação para fazê-lo. Se eu não tiver essa motivação, é um comportamento geracional que demora muito tempo e que é complicado.
2: E atenção, e é o que se ouve hoje em dia nos tubalenses, porque é que eu vou fazer reciclagem? Então eu pago.
0: Mas é isto em relação ao que o Carlos disse, porque é assim, eu acuso quem fez a má gestão e quem decidiu impor estes aumentos. Porque quem fez a má gestão, nós sabemos quem foi, e parte dela também é da Maria das Dores Moura.
2: Sim, claro, não tenho dúvida nenhuma.
0: E agora, mas quem impõe estas tarifas de forma injusta é quem está a exercer o poder neste momento. E a questão é que isto não é proporcional. E nestas questões deve haver uma certa proporcionalidade no que diz respeito aos aumentos. Eu não estou a dizer que não tem que ser aumentado. Se calhar tem, se calhar o que se paga não é suficiente. Há aqui duas questões. Uma é que o Paulo levantou, é tornarmos isto justo, claro. Quem mais produz lixo mais paga deve mais, pagar. Sim. E depois há outra questão, que é se o valor que pagamos não é suficiente, não se tornou insuficiente agora. E, portanto, a gestão tem que ser feita por forma a que os aumentos sejam graduais, para não estar a impor um aumento e impor um valor às famílias que não podem pagar, assim, de um momento para o outro. Portanto, é isso que eu critico. O aumento terá que ser feito, com certeza, mas tem que ser de forma gradual, de forma justa, e todo este sistema de cálculo se calhar tem que ser
4: até
0: reformulado.
4: Por ironia,
0: tem que ser arranjado outro sistema.
4: Por ironia das coisas, a taxa da Amarsul, ou seja, aquilo que a Câmara paga à Amarsul por tonelada, que são 77 euros por tonelada de lixo que vai para aterro.
2: Sim, que eles antes diziam que pagavam.
4: Há dois anos que está...
2: Está
4: congelada. E o próximo ano também vai estar. Portanto, nem se pode dizer que do ano passado ou de há dois anos para este, isto resulta de um aumento das taxas, porque não resulta. Porque está congelada essa taxa. E estamos a falar de 77 euros por tonelada. E se as pessoas começarem a ver nas suas faturas aquilo que pagam, por isso é que há pouco eu te quis fazer a pergunta quanto é que era a parte relativa aos resíduos, e multipliquem por 12 meses, e depois vai dar um valor X final. E depois pensarem que uma pessoa produz cerca de, grosso modo, há estudos feitos nesse sentido, 700 quilos de resíduos por ano.
0: Em média.
4: Em média, claro. E nós depois vamos ver e pensamos assim, alto, então o grosso se calhar não é os 77 euros por tonelada que se está a pagar, é tudo o que está à volta. E aí estamos já a falar de eficiência do sistema municipal.
0: Claro.
4: A recolha... Haver, por exemplo, haver caminhões que têm circuitos otimizados para consumirem menos, para não andarem para trás e para a frente. Sim, e não sei o que mais. Uhum. E entre outras outros itens que entram nesta parte da eficiência da parte dos serviços municipalizados, que também é absolutamente fundamental. Portanto, eu dividi isto em três linhas. Primeiro, é preciso fazer uma reformulação profunda e pôr em causa o atual sistema a nível de cúpula, porque isto tal como está também não é viável, porque eu não sei se alguém passou já ali perto do aterro da Amar Sul, ali para os lados da Moita.
2: Termina,
4: aquilo é em Palmela, mas é quase encostado. Aquilo é quase uma serra nova que está ali. E portanto é preciso arranjar mesmo e potenciar-se um novo sistema e novas situações, portanto, novas soluções para este problema do lixo. Segundo, é preciso perceber que a questão do lixo também tem a ver com a eficiência municipal. E terceiro, é preciso mesmo criarmos um sistema municipal que responsabilize cada um pelo lixo que paga e não indexá-lo totalmente à água.
2: A fatura, pois simplesmente aí.
4: Curiosamente, houve uma proposta em reunião de Câmara que foi aprovada, em que o Partido Socialista apresentou o tal sistema Pay As You Throw, que foi aprovado por Chega. Eu acho que o Chega, naquela linha de aprovar tudo aquilo que é da Câmara, aprovou o aumento das taxas e agora está a tentar recuar também.
2: Ah, ok.
4: Não é? Porque ninguém. Aliás, é contra tudo aquilo que o Chega defende em todo o lado, que é sempre contra tudo o que é aumento, disto, aquilo, aquilo. Aqui não, aqui defende tudo o que o Executivo manda.
0: Mas o Chega de Setúbal é especial.
4: É especial, pronto. E portanto, é preciso também uma proposta que foi aprovada agora que também que seja implementada, porque foi aprovada em reunião de Câmara.
1: Pronto, conclusão, não se espante agora quando for ao restaurante lhe apresentarem a fatura, no final também lhe acrescentem mais um item que é para pagamento do lixo.
4: Porque o lixo é um luxo.
1: Exatamente. Ora bem, então, apresentava o nosso amigo Carlos Cardoso o seu livro em Setúbal quando um grande incêndio, pode-se dizer assim, aconteceu. Ou seja, foi Setúbal posto à prova de uma zona, enfim, complicada, porque tem ali muito mato, muita erva, e que, de facto, assustou toda aquela rapaziada do Faralhão. As chamas eram enormes, chegaram a atingir ali, quase a assustar muitas pessoas que tinham ali a habitação. Será que estamos protegidos? Este foi um grande teste para que alguma coisa do género que venha a acontecer, a gente sejamos capazes de estancar, de parar? Paulo?
4: Eu, por acaso, estive no terreno. Por duas razões, porque quis perceber o que é que estava a acontecer e porque também tenho uma casa na zona do Faralhão e as chamas estiveram para aí a 700, 800 metros e portanto também estava preocupado e fui também perceber o que é que estava, qual era o risco que estava a haver. E a determinada altura tu dizes, e bem, as chamas atingiram proporções, porque aquilo, seco como está...
2: As chamas passaram por cima do viaduto.
4: Sim,
2: é?
4: Sim, sim, sim.
2: E há uma parte que passa por cima dos bombeiros, que os bombeiros estão no viaduto.
1: Estava ali um parque com 5 mil carros.
2: Não, não. Sim, sim, estava ali um parque, que era o antigo parque da Renault, com 5 mil quadros, e os bombeiros também estiveram lá. Portanto, cada vez que... Mas o interessante disto, como fogo em si, é que o fogo passa o viaduto e passa por cima dos bombeiros, e há uma parte logo atrás dos bombeiros que não arde. Portanto, o fogo pegou no outro lado e vai embora.
4: Porque foi na altura que também o vento pegou mais.
2: O vento foi, o vento.
4: Eu estava ali por volta das 11 e tal, meia-noite, na zona do Alto do Faralhão, e eu confesso que fiquei bastante assustado, porque ali houve uma altura, apesar de ser a zona da Várzea até,
2: sim.
4: zona úmida e não
2: sim,
4: sei o quê,
2: que há uma zona, foi, se ele,
4: chegou ali
2: se
4: muito perto
2: um
4: ao pé
2: lado,
4: do depósito de água lá do Faralhão. Aquilo teve uma... O que é que eu presenciei? Houve um ataque brutal de várias corporações que caíram aqui em Setúbal e aqui a coordenação que houve a nível, penso eu, distrital, funcionou muito bem. Para aquilo que eu pude ver, porque estavam aqui desde corporações do Barreiro, Palmela, Águas de Moura,
2: o Setúbal
4: naturalmente, Algésia da Fundo, Moita, estavam de vários sítios e realmente à medida que as frentes iam aproximando das casas, os bombeiros iam para lá, atacavam com uma disponibilidade tremenda, com um calor tremendo.
1: E meios aéreos também.
4: Os meios aéreos à noite não funcionam.
1: Pois não, a partir das 8 da noite acabou.
4: E portanto, era pessoal que estava no terreno. E foi fantástico ver que realmente as coisas funcionaram de uma forma muito positiva, porque eles atacaram logo ali nas frentes e pareceu-me haver uma coordenação muito eficaz a nível distrital, porque chamou toda esta gente e começou a coordenar no terreno toda esta gente. E, portanto, nesse sentido eu fiquei bastante sensibilizado que efetivamente correu bem, no sentido de que fizeram
1: as coisas funcionaram.
4: Funcionaram. E, portanto, os parabéns aos bombeiros e a quem coordenou todas estas corporações de vários sítios e portanto e eu
2: e
4: acho que isso foi
2: que uma coordenação
4: eu acho que isso foi muito importante. Agora, o que eu também percebi foi que o que eu ouvi é que o incêndio tinha começado num carro Nacional e de repente isto vai para ali afora e aqui levanta outra questão que é
1: a
4: limpeza dos terrenos, não é? O combustível que está no terreno pronto a arder, a reação dos bombeiros no primeiro momento, não sei dizer se foi ótima ou não, mas admitindo que foi ótima, eu acho que enquanto não tivermos aqueles, ao longo das estradas, aqueles aceiros feitos, não é, com as máquinas de rastro e não sei o que, para impedir que aquilo propague, aquilo é gasolina autêntica, e eu percebi claramente ali que aquilo era quase imparável, porque desde tudo seco como está, a quantidade de folhas e de lenha que há no chão, eu fiquei a pensar, entre aspas, não vou dizer ainda bem, mas foi ali, olha se aquilo calha ser na Serra da Arrábida.
1: Exatamente.
4: Com a quantidade de árvores que estão caídas desde aquele vendaval, que está centenas de árvores ao longo da serra caídas,
1: chegas. O alto do Carrascal, onde está a nossa antena, está exatamente um pinheiro aí derrubado desde a tempestade de
4: Cristo. Está neste momento completamente seco. Completamente, e portanto aquilo é gasolina autêntica.
1: Já alertamos as entidades.
4: É esse alerta que eu acho que as entidades competentes devem ter, porque a limpeza dos terrenos continua a ter que ser uma prioridade e uma das grandes ações de prevenção a que nós temos que ter aqui em Portugal.
1: Fernando Monteiro, de Alvalade Reto, mas se a coisa chegasse a azeitão, era complicado, apesar de
0: ter um problema, claro que é um problema.
4: Um incêndio em azeitão também, não houve um qualquer. Foi mais pequeno, foi dimensões pequenas. Não foi agora, já foi há umas semanas atrás.
1: Foi na Serra de São Luís também, no mesmo dia.
4: Ah, foi?
1: Foi.
4: Ah, ok. Mas foi pequeno.
1: Foi.
0: Em primeiro lugar, eu quero dar os parabéns aos bombeiros porque de facto fizeram um trabalho extraordinário, competente, eficiente e mostraram uma disponibilidade total para o combate a este incêndio, que não era fácil, não só pelas condições atmosféricas, estava um calor imenso e também penso que havia algum vento, portanto não era fácil e eles de facto conseguiram combater este incêndio com eficácia. Mas a questão dos incêndios prende-se com algo que o Paulo já falou, que é planeamento, prevenção e limpeza. E, portanto, isto não é feito. Ou seja, não é o planeamento durante o incêndio ou após o incêndio, é o prévio aos incêndios. Portanto, nós quando chegamos a esta fase, a esta época do ano, nós temos de ter esse planeamento e essa prevenção e a limpeza dos terrenos feita. Aquela zona ali onde ocorreu este incêndio, aliás, é uma zona, e Setúbal tem muito estas zonas, em que coexiste num espaço bastante próximo, temos indústria, habitação, parte rural, e portanto, e tudo isto num espaço que não é assim tão longe. Umas áreas das outras, a área industrial, da residencial e da rural. E, portanto, isto pode se tornar efetivamente um problema grave no que diz respeito aos incêndios. E, portanto, se não for feita esta limpeza prévia, este planeamento, e apostar-se na prevenção para eliminar o material combustível que existe e que é muito, vamos ter todos os anos este problema. Desta vez foi, pelo que eu sei, ao que tudo indica, O início do incêndio foi de uma viatura que estava estacionada na berma da estrada, mas podia ser por outra razão qualquer, e portanto isso não, enquanto isto não se fizer, não é só em Setúbal, é no país todo. Sim. Enquanto isto não se apostar-se de forma séria nesta prevenção, nós vamos ter épocas de incêndio terríveis, como infelizmente temos vindo a assistir nos últimos anos. E de facto a limpeza, apesar de já estar prevista na lei até uma determinada data em que as pessoas têm que limpar nomeadamente os seus terrenos, a verdade é que numa grande parte dos terrenos não existe essa limpeza, e isto torna tudo mais difícil, mais complicado. Estava-se a falar das árvores caídas. Eu faço todos os dias o percurso de Azeitão-Setúbal, Setúbal-Azeitão, e na Nacional, antes de chegar ao autocarro, à rotunda onde está o autocarro de José Maria da Fonseca...
2: Do lado direito tens vários.
0: Do lado direito, penso que ali numa quinta que está ali, há lá uma árvore caída desde a altura das tempestades, que está quase dentro da estrada... E, portanto, nem sequer se teve a preocupação de cortar a árvore, porque está com um tronco enorme. Eu estou convencido que se um autocarro, de repente, tiver que se desviar um pouco mais para a berma, não sei se não bate naquela árvore, e, portanto, e a árvore continua ali há meses e ninguém faz nada, ninguém retira a árvore. Basta ir lá com uma motosserra e cortar a árvore para ela não estar tão... tão próxima da estrada. E, portanto, isto é um pormenor.
2: Aos Oliveira,
0: isto é um pormenor que diz tudo sobre a forma como nós não nos preocupamos com este tipo de situações, e depois só quando elas ocorrem é que aqui Del Rey, porque está tudo a arder e é perigoso, e é muito perigoso, e ficamos assustados com isto. Mas tem que se começar a apostar na prevenção e na tentativa de eliminar o máximo possível o material combustível quando chegamos a esta época do calor, a esta época do ano.
1: Carlos, naturalmente não foi o caso, mas também incêndios que começam às 3 da manhã, quer dizer que não foi o calor, portanto há sempre mão criminosa.
0: E às vezes é mais do que um local,
1: sim,
0: ao mesmo tempo.
1: Sim, mais do que um local ao mesmo tempo. Portanto, estar aqui atento a todas estas questões é obra, portanto é quase impossível. Portanto, resta-nos, de facto, se calhar, a prevenção que temos falado aqui. Mas podia ter sido pior.
2: Este incêndio podia ter sido pior. Sabes o que é que eu acho? Nós todos os anos temos esta conversa. E todos os anos em Portugal se ouve esta conversa, e todos os anos em Portugal as televisões levam horas com comentadores a falar, como nós estamos aqui a falar, e que, no fundo, todos nós já identificamos. Mas, primeiro, antigamente havia os cantoneiros que davam conta das bermas da estrada, das casas como havia. Isso deixou de existir. Porquê? Ninguém sabe dizer. Era para poupar dinheiro? Possivelmente é.
0: E havia outro tipo de floresta também?
2: Não, e outro. Tá, mas tudo bem. Mas quer dizer, mas o que acontece é o seguinte. Nós limitamos-nos todos os anos. Olha, agora é a altura dos fogos. Pronto, ok. Então o que é que a gente vai fazer? Não houve planeamento, ninguém ligou, os matos não são limpos. N coisas que nós falamos todos os anos, mas todos os anos estamos com isto em cima da mesa. Portanto, é porque não queremos, não queremos, isto é, por nós era feito, por quem governa não é. Eu queria voltar um bocadinho atrás em relação ao nosso incêndio. É certo que foi no dia da apresentação do meu livro, mas já tive conhecimento, porque, como sabem, eu trabalhei com a Cruz Vermelha, pertencia à direção da Cruz Vermelha, e tenho alguns contactos e a Cruz Vermelha esteve lá a trabalhar também. Trabalhar, entre aspas, teve a dar todo o apoio possível. Existiram perto de 7 bombeiros, 3 voluntários, 3 que não eram eram de uma corporação fora de Setúbal, que ficaram feridos, entre aspas. Os ferimentos que tiveram foi por exaustão. Os primeiros, os 3 de Setúbal, têm uma particularidade. Como o fogo, quando foi ativado, portanto, a saída das viaturas para o fogo era sobre uma viatura, os bombeiros, hoje em dia, têm que ter equipamento específico têm que ter equipamento específico para combater o fogo.
1: O tipo de incêndio.
2: Como era o carro, não é? Portanto, então, aqueles três bombeiros, quando o fogo depois alastra, eles têm que ir para o terreno também para ajudar.
4: Não tinha capacidade,
2: não é? Não, entraram em exaustão. Completamente, portanto, os feridos... Sim, portanto, não podia, chegou um ponto que os três acabaram. Mas, a nível de todos os apoios, portanto, só podemos agradecer aos bombeiros pelo esforço todo que têm, porque os bombeiros também têm este tipo de conversa que nós temos aqui. Numa agravante, é que eles têm... sabem quais são os problemas, conseguem identificar os problemas, mas depois, quem é que os vai combater? São eles, não é? Portanto, e isso, parecendo que não, faz com que as coisas não funcionem em pleno. Porque todos os anos nós vamos ter este, se não fizermos nada, não é? Portanto, eu lembro-me que ainda tinha acabado de existir a ventania que houve aí, que derrubou as árvores todas e que, por exemplo, em Leiria faz aflição quem passa pelo Pinhal de Leiria, porque parece que houve um corta-meio, quer dizer, a força da natureza é de tal maneira que a gente não acredita, não é? Quer dizer, isto foi o vento. Mas eu vi o ministro da Administração Interna vir dizer, nós este ano já vamos ter problemas com os incêndios. Não, mas fizeram alguma coisa. Acabei agora de ouvir o Fernando, que na estrada do Azeitão, desde a ventania, há uma estrada que está... O Ai Jesus é se por acaso aquele autocarro que o Fernando falara, se por acaso tem que se desviar por qualquer razão e entra para aquela árvore dentro e depois as pessoas... Ai, mas quem é que fez? Ninguém é responsável por nada. E nós vimos aqui todos os anos. Olha, qual é a época de agora? Ah, é dos incêndios. Ok, então vamos falar dos incêndios. Não houve planeamento, não houve controlo, não... E continuamos a dizer, ai Jesus, que os bombeiros estão cá para nos ajudar.
1: O Jesus é outra conversa que já vem para a sessão. Mas, Paulo, aqui temos aqui uma atrapalhada enorme com os exames nacionais, as famílias, as tubalenses e em todo o país preocupadas em saber o que é que vai acontecer ao destino dos seus jovens que querem ingressar nas universidades e por aí fora, e parece que aquilo está a ser feito numas instalações da Casa da Moeda, tudo a ser digitalizado. É um trabalhar com e ninguém pensaria fazer uma coisa destas, mas como é que isto acontece?
4: Bom, por aquilo que o Ministro da Educação disse, a culpa é de alguém,
1: dos professores,
4: dos agravadores, do não sei o quê, a culpa é de alguém. Eu lembro-me, porque ainda este fim de semana estive com o ex-ministro das Finanças, aqui o nosso conterrâneo, o João Costa.
1: E da Educação.
4: Da Educação, desculpa, eu disse das Finanças, não, desculpa, ainda bem que corrigiste. O ministro da Educação, o ex-ministro da Educação, João Costa, em que ele dizia, se fosse no meu tempo, comiam-me vivo.
1: Já tinha feito o cartaz ao beijo.
4: Já, não era, portanto, e já havia não sei quantas manifestações e cartazes e tudo mais. Agora, o acontece isto, que é uma aberração, e pelos vistos o ministro sacode a pressão e sacode o capote, porque não é culpa. É assim, mais do que perceber de quem é a culpa, é perceber onde é que o sistema falhou, não é? Onde é que está aqui a falha do sistema e enfim, tentar impactar o menos possível, porque efetivamente esta é uma altura de grande tensão e stress para os alunos, porque há uns que querem fazer as melhorias também e estão dependentes das notas, e portanto é um momento para os pais e para os alunos muito impactante, e portanto era bom que efetivamente este tipo de situações não ocorressem, e acima de tudo quem é responsável político, que eu acho que ficou muito mal, independentemente de ser a culpa do A, B ou C ou D, o responsável político tem que assumir sempre aquilo que são as suas responsabilidades e, portanto, pode dizer, aconteceu isto, mas que custa eu para assumir as minhas responsabilidades políticas.
2: Mas isso é...
4: E
2: isso
4: é coisa que ele não fez.
2: Não, eticamente, para um político,
4: é que
2: isso
4: ele
2: é
4: não fez.
2: Algo que é ético.
4: E,
2: portanto, eu não sei se os políticos têm algum método.
4: É, pá, não vamos dizer que são todos.
2: Não, eu não estou a dizer que são todos.
4: Já vi acontecer
2: não,
4: isso não, em não, vários não, partidos de vários governos políticos assumirem isto. Atenção, eu não não quero aqui dizer que isto é porque ele é o ministro do PSD, não é isso que está em causa. Eu já vi ministro do PS não assumirem coisa em cima nenhuma em coisas e já vi ministro do PS e do PSD assumirem, percebes?
2: Paulo, eu estou a falar na ética e sobre ética eu tenho um homem que era do PS e que tu soubeste que era, que quando a ponte entre os rios caiu, ele não sendo o culpado da ponte 200, a primeira coisa que ele fez foi ao terreno, foi lá ver e no dia a seguir diz, meu caro,
4: eu aquilo que esperava,
2: eu peço a demissão. Só para porquê? Porque sou ministro. Ministro,
4: claro. Então, só para concluir, aquilo que eu esperava é que portanto, o Ministério faça o mais rapidamente possível portanto, a correção daquilo que tiver que ser feito da parte do sistema, não sei o que mais. Mas que o ministro não pode vir a público tomar aquela postura, porque eu acho que não dá confiança, porque quer dizer, então se não é ele responsável de coisa nenhuma, é quem? Então é o primeiro-ministro. Bom, esse já tem tanta coisa, não é? Entre jogos de futebol.
2: Bom,
4: jogos de futebol acabaram agora, por uns tempos. Mas, e pronto, e a única coisa positiva que houve da derrota é que já não temos aquele selecionador, felizmente. Mas, portanto, temos que ver as coisas positivas. Não é? Mas isto para dizer que, efetivamente, eu acho que o ministro teve uma atitude desastrosa e incompreensível.
1: Paulo Monteiro, mais uma falha nas reformas?
0: Bom, o Paulo dizia que o ministro disse que a culpa é de alguém. Bom, já é alguma coisa que nós costumamos
4: de alguém
0: ouvir.
4: Que não

0: Agora, à parte disso, tem a ver, e isto é um problema, quando discutimos as questões da educação, que é um problema recorrente, que vem desde sempre, quer dizer, não há governo nenhum que não tenha tido problemas nesta altura, ou é porque é a colocação dos professores, ou é porque os exames não correram bem, ou é por isto, ou por, é por aquilo, que não tenha tido problemas na gestão da educação em Portugal. E há coisas que a mim me fazem confusão. Modernizar e evoluir é importante, e é importante se isso servir para tornar a educação mais eficiente e ajudar também na formação dos nossos jovens e dos nossos alunos. Agora, o que me faz alguma confusão é que isto não é este ministro, nem é este governo, é Portugal, é o que nós temos visto acontecer sempre, que é, pensa-se numa reforma, e a reforma até pode ser boa e positiva, e neste caso provavelmente até será, e será para ajudar a resolver problemas. Mas depois dá a ideia que, em vez de se pensar com a devida antecedência, se fazerem os testes ao sistema que se pretende implementar com a devida antecedência, dá a ideia que é durante a execução que se fazem os testes. E, portanto, a execução é, no fundo, serve para testar o sistema, quando o sistema devia ser testado antes, para quando chegarmos à execução e à implementação do novo sistema, as coisas estejam afinadas, e haverá sempre um ou outro pormenor, como é evidente, mas que sejam pormenores, que os problemas sejam pormenores de fácil resolução e que não seja um problema deste tamanho. E é isso que me faz confusão, não é por ser este governo, não é por ser um governo, nos governos do PS era igual, nos governos anteriores do PSD é igual, na educação, quando chega a altura de colocação de professores, embora no último ano não houve assim, já não houve tantos problemas como era habitual haver na colocação de professores. Ainda há muitos professores em Portugal, pode haver falta, mas ainda há muitos. E esse problema parece que está a começar a conseguir-se resolver, o que é positivo. Mas depois há sempre qualquer coisa na educação que falha, e eu acho que tem um pouco a ver com isto. É também, como dizíamos para os incêndios, a falta de planeamento prévio. Nós não podemos fazer da implementação do sistema a cobaia. Não. Nós temos que testar antes para afinar o que tiver que ser afinado, e depois, quando se começar efetivamente a implementação do novo sistema, as coisas estejam afinadas para que possa correr bem. E isso não, dá a ideia que isso não se fez e isso não se verificou, o que é uma pena, porque esta alteração e esta reforma, do que eu vi, do que eu li, até pode vir a ser uma boa reforma, que pode vir a ajudar os alunos, os professores, nomeadamente em termos da avaliação dos alunos, e portanto é uma pena que esteja a correr desta forma.
1: Carlos Cardoso, o que é certo é que a rapaziada está toda em pulga, não é?
2: Sim, claro, e nós tivemos a semana passada aqui a presidente do Politécnico, não é? Portanto, que isto presente que não, isto atrasa tudo, não é? Portanto, eles também estão na expectativa de saber que, dentro das vagas que têm abertas para os seus cursos, quem é que serão os alunos que poderão ou não vir
3: tem
2: para cá.
3: Com sim, portanto,
2: tudo. Não, assim. está tudo em... Portanto, a Presidente teve cá, portanto, a doutora Ângela Lemos, e isto está tudo em stand-by. Não é? Porquê?
3: Que é incompreensível.
2: Porquê? Porque, como diz o Fernando e bem, nós implementamos por experiência. Vamos implementar, mas já está feito. Não, vamos experimentar. Se não der, a gente depois volta atrás, ou então arranjamos
3: acho que
2: alguém.
3: A plataforma que continuava em baixo.
2: Em baixo, quer dizer, não tens. E esta situação do digital na Europa, maior parte dos países nórdicos já acabaram esta situação toda do digital. O digital está a acabar. Nós em Portugal, acho que encontramos a galinha dos ovos de ouro com o digital, que vamos para a Casa da Moeda, cá está, como dizia o Paulo, quem vai ser o culpado disto tudo deve ser o indivíduo que abriu a porta, mas abriu a porta mais tarde, né? Portanto, para se digitalizar as provas, e que em algumas

0: das digitalizações, as provas eram feitas, só se via metade das provas. Quer dizer,
1: o digital não está a acabar, atenção, o futuro vai ser isto. O digital está a acabar nos países da Europa em idades que são primeira classe, não sei o quê.
2: Não tem a ver com isto.
1: Não tem a ver com isto. Isto tem que ser caminharmos cada vez mais para aquilo que o resto do mundo está. Exatamente. Isto temos que ir mesmo para isso. O que não faz sentido é ver papéis a circular de um lado para o outro. Não há, quer dizer, em termos daquilo que falámos há pouco, de otimização de recursos, etc.
3: O nosso relógio marca a hora certa. Eu quero agradecer ao Fernando Monteiro, ao Carlos Cardoso e ao Paulo Lopes. E quero agradecer também ao Cristiano Ronaldo, que ficou nesta seleção. Um abraço a todos. Até lá.
4: Hora Certa. Trinta e um graus.

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1: Almada vai proibir gastos de água não essenciais para repor reservas. Festa do Coelho de Carnal terminou com 16 detidos e 99 ocorrências. O Partido Socialista quer explicações do Governo sobre preços dos combustíveis. A repercussão é imediata quando o barril de crudo aumenta. Corpo de um homem foi encontrado a flutuar no Porto de Pesca de Ponta Delgada. Futebol, Mundial 2026. A Suíça qualificou-se para os quartos após bater a Colômbia nos penaltis.
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1: A Câmara de Almada vai proibir alguns gastos de água não essenciais para restabelecer reservas. Anunciou na terça-feira à Presidente, esperando que o prazo de 2 ou 3 semanas seja possível ultrapassar sucessivas falhas de abastecimento do município. Diz que vamos ter de ser ainda mais rigorosos e proibir mesmo qualquer rega. Não é apenas a pública, a privada, para ver se no espaço de 2 semanas, 3, conseguimos recuperar alguma folga, afirmou Inês de Medeiros em declarações à Lusa. A autarca socialista falava após mais uma reunião com os serviços municipalizados de água e saneamento, o SEMAS, a Agência Portuguesa do Ambiente, a APA, e a Entidade Reguladora dos Serviços de Águas e Resíduos, a ERSAR, para debaterem a situação no Conselho. A Presidente da Câmara disse ainda que já está em marcha todo um sistema de distribuição de água por cisterna para as zonas mais críticas para poder fornecer água às populações, naturalmente garantindo sempre o fornecimento de água aos equipamentos mais frágeis. Isto acompanhado do lançamento de uma grande campanha de fiscalização a tudo o que seja desvio de água indevido, que também aumentou muito, acrescentou. Para não prejudicar todo o mês de agosto, é preciso fazer um grande esforço em julho, com o fecho de alguns equipamentos não essenciais, defendeu. Por isso, Inês Medeiros deixou um pedido de desculpas coletivo da Câmara e dos SEMAS aos munícipes pela situação limite que estão a enfrentar, esperando que, em 1 ou 2 semanas, a situação possa estabilizar e que, à medida que se for recuperando essa margem de segurança, naturalmente os constrangimentos vão diminuindo. A edição deste ano da Festa do Colete Encarnado em Vila Franca de Xira terminou com 16 detenções e 99 ocorrências de socorro por parte da Proteção Civil, informaram a PSP e a Autarquia do Distrito de Lisboa. Em comunicado, a Câmara Municipal de Vila Franca de Xira fez um balanço positivo das festividades, que juntou milhares de pessoas nos concertos, espetáculos, largadas e esperas de touros entre 3 e 5 de julho. As ocorrências estiveram relacionadas com doença súbita, 34, trauma, 23, quedas, 14, colhidas, 11, intoxicações, também 11, agressões, 5 e outras situações, 1. O Jouturno, também em comunicado, o Comando Proprietário de Lisboa, da PSP, indica que foram detidas 16 pessoas durante a operação de segurança do colete encarnado. Segundo a PSP, foram efetuadas 10 detenções por crimes rodoviários, incluindo 6 por condução sob efeito do álcool, 3 por condução sem habilitação legal e 1 por desobediência por recusa ao teste de alcoolemia. No âmbito da fiscalização rodoviária, foram controladas cerca de 100 de viaturas e levantados 18 autos de contraordenação. No dia em que a Ministra do Ambiente e Energia garantiu confiança na descida do preço dos combustíveis e depois de o Governo ter encomendado um estudo sobre a formação dos preços no setor, o Grupo Parlamentar do PS pediu ao Executivo mais esclarecimentos sobre o que leva os preços dos combustíveis a manterem-se elevados e exigiu garantias de que a refinaria de Sines continuará ativa na sequência do negócio anunciado entre a Galp e a empresa energética espanhola Moev. Os socialistas acusam o Executivo de ainda não ter dado respostas suficientes sobre matérias que considera determinantes para os consumidores e para a soberania energética do país e já enviou um conjunto de questões à Ministra Maria da Graça Carvalho. O deputado Pedro Vaz considera que o Governo tem de dar mais esclarecimentos aos portugueses.
3: O preço dos combustíveis dispararam automaticamente quando o preço do barril de crude aumentou. Agora que o preço do barril de crude cresceu, os preços também não descem. Portanto, há aqui qualquer coisa que não está correta. E na audição, o Sr. Ministro disse que ia falar com a ENSE por causa do assunto. Ora bem, a ERSE é que verifica se os preços são os preços eficientes do mercado. Ora bem, se não estão a ser praticados os preços eficientes, quer a ERSE, quer o Governo, tem os instrumentos para garantirem que o preço é o preço eficiente a bem dos consumidores. Foi por isso que o Partido Socialista, em vez de pedir à ENSE, que não tem competências nem em matéria de fixação de preços de combustíveis, decidiu, em vez do Governo que foi falar com a ENSE, o Partido Socialista questionou diretamente a ERSE.
1: O Grupo Parlamentar do PS entende ainda que não faz sentido confrontar a Entidade Nacional para o Setor Energético, a ENSE, sobre esta matéria, que a questão dos preços deve ser respondida pela Entidade Reguladora dos Serviços Energéticos. O corpo de um homem de 48 anos foi encontrado a flutuar no porto de pesca de Ponta Delgada, na ilha de São Miguel, desconhecendo-se as causas da ocorrência, informou a Autoridade Marítima Nacional, segundo um comunicado, a mesma autoridade, pelas 13 e 18 locais, mais uma hora em Lisboa, o Centro de Coordenação de Busca e Salvamento Marítimo de Ponta Delgada recebeu o alerta para um corpo a flutuar nas águas do porto de pesca da cidade. Para o local, deslocaram-se de imediato tripulantes da Estação Salva-Vidas de Ponta Delgada e elementos da Capitania do Porto e do Comando Local da Polícia Marítima e dos Bombeiros Voluntários de Ponta Delgada. À chegada ao local, os elementos da Polícia Marítima retiraram o corpo da água, tendo o delegado de saúde efetuado a auto-verificação do óbito, adiantou esta autoridade. Após contato com o Ministério Público, o corpo do homem foi transportado pelos bombeiros para o Gabinete de Medicina Legal de Ponta Delgada. O Comando Local da Polícia Marítima de Ponta Delgada tomou conta da ocorrência e o Gabinete de Psicologia da Polícia Marítima foi ativado. Mundial 2026. A Suíça qualificou-se para os quartos de final do Campeonato do Mundo 2026 ao bater a Colômbia por 4-3 no desempate por grandes penalidades após 0-0 nos 120 minutos a Vancouver, no Canadá. No último jogo dos oitavos de final, a decisão só aconteceu nos penaltis, com os europeus a falharem apenas 1 por Manuel Akanji, por cima da barra, e os sul-americanos 2 por Everton Sanchez, na barra, e Cucho Hernández, por defesa de Cobel. Enquanto marcado para sábado em Kansas City, pelas 20 horas locais, 2 da manhã de domingo, em Lisboa, a Suíça defronta aos quartos a detentora do título, a Argentina, que bateu o Egito por 3-2 em jogo polémico, depois de ter chegado aos 82 minutos a perder por 2-0.

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2: Uma rapariga de 15 anos faleceu na noite de segunda-feira no Hospital Garcia de Horta em Almada, vítima dos ferimentos sofridos na sequência de uma queda de uma trotineta que sofreu em Setúbal. Um rapaz de 6 anos que conduziu o veículo sofreu ferimentos considerados ligeiros. O acidente fatal para Carolina, a vítima, ocorreu no sábado. Os dois jovens seguiam no veículo no sentido descendente da rua Estevão Lins Velho, próximo da sede do Grupo Desportivo Os Amarelos. O condutor perdeu o controle da trotineta por motivos que a PSP de Setúbal investiga, o que conduziu à queda violenta dos dois jovens no asfalto. Enquanto o rapaz sofreu ferimentos ligeiros, Carolina ficou inconsciente. Os dois amigos não tinham capacete. A PSP e meios do INEM foram acionados para o local. A jovem teve de ser reanimada, foi transportada inicialmente para o Hospital de Setúbal e depois transportada para o Serviço de Neurologia do Hospital Garcia de Horta, em Almada. Viria assim a falecer ontem. A Esquadra de Trânsito da PSP de Setúbal investiga o caso. O corpo de Carolina vai ter de ser autopsiado para que se apurem com exatidão as causas da morte. Recorde-se também que a 7 de maio, também em Setúbal, na rua Batalha do Viso, dois jovens ficaram gravemente feridos devido também à queda de uma trotinete elétrica. O ministro da Administração Interna visitou o posto da GNR em Castro Verde, na terça-feira, que vai ser alvo de obras de reabilitação, e esteve reunido com o presidente da Câmara Municipal. Foi questionado sobre os incêndios. Luís Neves considera que existe uma desorganização no território. Nos primeiros dias de julho já arderam mais de 15 mil hectares no país.
3: É evidente que já se foram muitos hectares queimados. É verdade. Mas isso também tem que ver com o território desorganizado florestal que nós temos. Há um caminho muito grande a ser feito. Nós temos feito esse caminho de organização, mas vai demorar anos. Porque culturas, território, formas de estar, de nos organizarmos, vai levar muito tempo.
2: O ministro da Administração Interna lembrou ainda que o estado de alerta devido ao calor extremo foi prolongado em 10 distritos até quinta-feira.
3: Como sabem, decidimos a manutenção da situação de alerta, não para todo o país, mas para o território onde era mais necessário, e por isso estamos a trabalhar de uma forma muito vincada, em coletivo, em coordenação, em colaboração, o que me dá tranquilidade.
2: Luís Neves deixou também uma palavra de agradecimento aos bombeiros numa altura em que deflagram vários incêndios do norte a sul do país. Um homem de 26 anos foi detido pelos crimes de furto e resistência com a ação sob funcionário num estabelecimento comercial em Águas Livres, na Amadora, na tarde de segunda-feira. O suspeito foi interceptado com produtos que furtou do interior do estabelecimento e, quando estava a ser identificado, tentou agredir o polícia para fugir. Além dos danos no local, o agente da polícia sofreu ferimentos ligeiros, bem como danos no equipamento e fardamento. O suspeito não apresenta lesões visíveis. O homem permanecerá detido até à apresentação do primeiro relatório judicial. O indivíduo é suspeito de mais de uma dezena de outros crimes de furto e de pelo menos um crime de roubo no mesmo local. Problemas na classificação de exames são bastante graves, diz o presidente da CNE. Para Domingos Fernandes, os sinais que estão a ser dados não são tranquilizadores. Foi numa entrevista concedida à Rádio Renascença que o presidente do Conselho Nacional de Educação, a CNE, diz que em 3 décadas de carreira na área da avaliação nunca se deparou com uma situação tão grave.
4: Te acompanhei ao longo destes 30 anos o movimento dos exames e houve problemas aqui e ali, mas nunca houve problemas com esta profundidade. Quer dizer, eu acho que neste momento é o problema que temos em frente, com que se está a lidar neste momento, é bastante gravoso, é bastante angustiante, porque não sabemos, pelo menos por enquanto, exatamente o que é que se está a passar, o que é que se vai passar e como é que se vai passar.
2: Depois da conhecida nova paragem da plataforma de classificação dos exames, o presidente do Conselho Nacional de Educação, Domingos Fernandes, considera que com essas interrupções da plataforma as pessoas ficam naturalmente preocupadas e sem saber exatamente qual é o ponto da situação e para onde é que estamos a caminhar. No futebol, a Argentina qualificou-se ontem para os quartos de final do Mundial de Futebol 2026 ao vencer o Egito por 3-2, depois de ter estado a perder por 2-0 no 7º e penúltimo encontro dos 8º em Atlanta. E a Yasser Ibrahim, aos 15 minutos, Mustafa Zico, aos 67, colocaram os africanos a vencer por 2 golos, mas os campeões em título responderam com Cristiano Romero aos 79, Lionel Messi aos 83 e Enzo Fernandes aos 90+2. Nos quartos de final, em acordo marcado para sábado em Kansas City pelas 20 horas locais, 2 da manhã do domingo em Lisboa, a Argentina vai defrontar a Suíça. Poucas horas após ter eliminado os Estados Unidos no Mundial 2026, a Federação Belga de Futebol veio ao público deixar claro que não vai desistir da revisão dos regulamentos da FIFA na sequência da polémica com Balogun. Através do comunicado, a Federação Belga refere que o futebol deve ser servido por uma estrutura disciplinar e governamental que defenda os princípios da segurança jurídica e do jogo limpo. Além disso, assegura que, independentemente do resultado esportivo, vai sempre defender a aplicação desses princípios por parte da FIFA, apontando para os milhões de adeptos que os apoiam. No fim do comunicado, o organismo que tutela o futebol belga agradece a presença dos adeptos neste Mundial e pede para que as atenções estejam no encontro dos quartos diante da Espanha. Recorde-se que a FIFA recusou o pedido de revisão da suspensão por 1 ano do castigo avançado norte-americano, considerando-a inadmissível. O Instituto Português do Mar e da Atmosfera prevê para esta quinta-feira céu pouco nublado ou limpo, apresentando períodos de maior nebulosidade no litoral norte e centro, vento fraco a moderado do quadrante oeste, superando por vezes forte nas serras do litoral centro até o início da manhã e no centro-sul a partir do final da tarde. Ainda há possibilidade de formação neblina, onde é matinal, no litoral norte e centro e a previsão de descida da temperatura máxima.
1: 29 graus.

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1: Em caso de sismo, Mai diz que haverá envio maciço de SMS de alerta. Tecnológicas chinesas querem recuperar a confiança dos investidores. Amália vai ajudar militares da Marinha a tomar decisões mais rápidas. BOC 2.0 volta em setembro com os desafios de IA e aposta na democracia. Microsoft pode despedir milhares de pessoas nos próximos dias. Acesso precoce às redes sociais tem impactos visíveis nas salas de aula. NASA estima que quase 59 mil edifícios foram afetados na Venezuela. Swatch processa Samsung em 150 milhões por réplicas digitais de relógios. Coreia do Sul anuncia plano de mais de 1 bilhão para desenvolver IA. Nano Banana 2 Lite da Google gera imagens por IA quase instantâneas, a um preço mais acessível.
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Na sequência dos sismos da Venezuela e do sistema de alerta de sismos integrado nos telemóveis Android, contactámos o Ministério da Administração Interna para saber quais são as medidas existentes para contactar a população em caso de desastre natural. Foi especialmente falado o alerta enviado para os detentores de telemóveis com sistema operativo Android e que foi desenvolvido pela própria Google, notando-se também no processo que tal funcionalidade não está presente ao nível do sistema operativo do iPhone da Apple. Significa isto que nem todos os detentores de telemóveis têm acesso a este alerta, o que levou a Notícias ao Minuto a contactar o Ministério da Administração Interna de forma a perceber quais os métodos em vigor para avisar a população no caso de um desastre natural como um sismo. Em resposta, o MAI declarou que atualmente o sistema oficial para entrar em contacto com a população a nível nacional assenta o envio massivo e geolocalizado de SMS de alerta. O Ministério aponta ainda para o recurso a nível local de meios complementares que vão desde sirenes a megafones e até a sinais luminosos.

As gigantes tecnológicas chinesas estão a intensificar os programas de recompra de ações para recuperar a confiança dos investidores, noticiou hoje o jornal South China Morning Post. Estes programas surgiram na sequência de fortes quedas bolsistas causadas por uma vaga de ceticismo em torno do setor e entusiasmo com empresas de inteligência artificial. Empresas como Tencent, a maior cotada chinesa e a 26ª maior do mundo, Alibaba, Xiaomi e Meituan registaram quedas entre 30% e 44% no primeiro semestre, acelerando posteriormente dos ritmos das recompras de ações, uma prática habitual entre empresas cotadas para apoiar a cotação quando consideram que o mercado está a subavaliar os seus títulos. Embora os especialistas considerem que os programas de recompra constituem apenas uma solução temporária, disseram acreditar também que as grandes tecnológicas chinesas podem estar próximas de atingir um mínimo bolsista, sustentadas pela solidez dos negócios principais, pela capacidade de gerar lucros e fluxo de caixa de forma consistente e pela volatilidade do setor de IA, que tem servido de principal motor do atual ciclo dos mercados. Perante este contexto, as tecnológicas chinesas não só intensificaram as recompras das ações, como os principais executivos multiplicaram presenças públicas para tentar recuperar a confiança dos investidores.

modelo de inteligência artificial português Amália vai ajudar os militares da Marinha a tomar decisões mais rápidas, sem descurar o fator humano e evitar a exposição de dados classificados ou sensíveis, adiantou hoje o ramo. A Marinha respondia a perguntas colocadas pela agência Lusa, depois de o primeiro-ministro e presidente do PSD, Luís Montenegro, ter adiantado no 43º Congresso do Partido em junho que o Amália, apresentado hoje, iria apoiar operações mais críticas, como nas Forças Armadas, na Marinha em particular. A Armada apontou que o Amália é o primeiro modelo de linguagem de larga escala desenvolvido especificamente para o português europeu e que está a ser integrado na ferramenta de inteligência artificial Marinheiro de Silício. Atualmente em desenvolvimento pelo ramo em parceria com a nova FCT, como um dos grandes modelos de linguagem disponíveis na plataforma, o ramo realçou, contudo, que o objetivo não é substituir a decisão humana, mas disponibilizar informação tratada e contextualizada que permita aos comandantes e Estados-Maiores decidir de forma mais rápida e mais informada.

Os desafios da inteligência artificial, a aposta na democracia e o cruzamento entre educação, cultura, saúde e economia são os pilares estratégicos da 4ª edição do BUC 2.0, que decorre de 15 a 16 de setembro em Lisboa. O BUC 2.0 é uma panela onde misturamos várias coisas, afirmou hoje o presidente da Associação Portuguesa de Editores e Livreiros, Miguel Pauzeiro, na conferência de imprensa de apresentação do evento, que este ano tem como lema Back to Basics, Back to Books. O programa reflete isso mesmo, contando com a participação de 35 oradores confirmados de áreas tão distintas como política, economia e empresas, saúde, tecnologia e educação, média, setor editorial e livreiro, entre outras. As inscrições para o BUC 2.0 já estão abertas e, tal como sucedeu nas edições anteriores durante o evento, serão apresentados os resultados do estudo da APEL sobre os

De forma a controlar custos e reforçar o investimento em inteligência artificial, a Microsoft deverá despedir, nas divisões de vendas e de consultoria, a divisão de videojogos Xbox. Também deverá estar entre as principais afetadas. O objetivo destes despedimentos é controlar custos de forma a reforçar o investimento no desenvolvimento de inteligência artificial, com pessoas próximas da empresa a adiantarem que as divisões mais impactadas devem ser as de vendas e de consultoria. A Xbox e os próprios estúdios também deverão estar entre as principais divisões impactadas por esta ronda de despedimentos.

O acesso precoce às redes sociais tem impactos difíceis de reverter no desenvolvimento cognitivo e socioemocional das crianças, identificados na sala de aula e consultórios por professores e psicólogos que defendem uma maior regulação. Professora de música, Rita Mendes, é, ela própria, ativa nas redes sociais, onde conta com dezenas de milhares de seguidores, mas tem uma posição crítica quanto à presença de menores naquelas plataformas. Não deve existir.

Uma avaliação preliminar da NASA estima que o duplo sismo que atingiu a Venezuela poderá ter danificado ou destruído cerca de 58.870 edifícios em toda a região afetada. A estimativa foi produzida a partir de dados de radar satélite Sentinel-1 do Programa Europeu de Observação da Terra, Copérnicos, e resulta de uma análise experimental realizada poucos dias após a catástrofe. A NASA ressalvou que o resultado ainda não foi validado e deve ser encarado como uma avaliação preliminar. Segundo a agência, o Sistema de Coordenação de Respostas e Desastres foi ativado para apoiar as autoridades e continuará a divulgar mapas e outros produtos de informação à medida que novos dados forem processados. Dezenas de edifícios ruíram ou ficaram gravemente danificados na capital Caracas e na região de La Guardia, uma das mais afetadas. Vários países, incluindo Portugal e outros estados da União Europeia, enviaram equipas de busca e salvamento para a Venezuela. A base das operações da Missão Portuguesa de Resposta aos Sismos está sediada em Catia-la-Mar, em La Guardia, uma zona de grande concentração de portugueses e lusodescendentes.

A SWOT está a processar a Samsung no valor de mais de 150 milhões de euros, alegando que o grupo sul-coreano violou os seus direitos da marca registada. O caso remonta a 2019, mas as audiências só foram concluídas na sexta-feira, segundo a Reuters. A SWOT defende que as aplicações no smartwatch da Samsung copiavam mostradores inspirados nos relógios da marca suíça e reproduziam-nos em formato digital, replicando digitalmente produtos da SWOT. Num documento da empresa suíça com a data de 19 de junho, a SWOT afirma que a indemnização de 158 milhões de euros baseia-se em taxas de licenciamento hipotéticas que abrangem o uso de 10 marcas da empresa. Para a Swatch, o valor reflete o prestígio e reputação do seu portfólio. Já a Samsung, por sua vez, contesta o valor da indemnização, considerando-o desproporcional à situação. De acordo com o Financial Times, a empresa sul-coreana defende que teve lucros reduzidos das clonagens e que, por isso, a compensação é extravagante. 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

O governo sul-coreano apresentou um plano para 10 anos avaliado em mais de 1 bilhão de euros para construir fábricas de semicondutores e centros de dados destinados à inteligência artificial. Um primeiro projeto, no valor de 455 mil milhões de euros, incluirá 4 fábricas de semicondutores, 2 construídas pela gigante Samsung Electronics e as outras 2 pela concorrente SK Hynix. Além de outras infraestruturas, anunciou o ministro da Indústria, Kim Jong-un. Outro projeto avaliado em 568 mil milhões de euros prevê até 2035 a construção de 9 centros de dados dedicados à IA, elevando a capacidade total do país para 10 gigawatts, acrescentou o ministro da Ciência na mesma conferência de imprensa. Trata-se do 3º mega investimento em IA anunciado na Coreia do Sul em menos de um ano e, de longe, o mais significativo.

A Google anunciou a disponibilidade do Nano Banana 2 Lite, também identificado como Gemini 3.1 Flash Lite e Match, posicionando-o como o modelo mais rápido e mais eficiente

da família NanoBanana. No comunicado, a empresa explica que este modelo foi criado para acompanhar a velocidade das ideias dos utilizadores, permitindo gerar e editar imagens com latências muito reduzidas e custos significativamente mais baixos. O objetivo é oferecer ferramentas que permitam explorar, interagir e escalar os processos criativos sem que o tempo de espera ou o custo de criação se tornem um obstáculo. Segundo a Google, o Nano Banana 2 Lite é capaz de gerar imagens em apenas 4 segundos, uma melhoria substancial face ao modelo Nano Banana anterior, que integrava a geração Flash de versão 2.5. Esta velocidade permite aos designers, às equipas de marketing, os criadores de conteúdo e as aplicações sociais trabalharem num fluxo contínuo, acelerando de um conceito inicial para uma composição visual quase instantânea. A empresa destaca que esta rapidez é ideal para tarefas com testes rápidos de anúncios, criação de variações de design ou experiências multimédia que exigem grande volume de conteúdo visual em tempo real.

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2: A Polícia Judiciária deteve um homem suspeito de tentativa de homicídio no passado dia 29 de março deste ano. Segundo a autoridade, da origem do conflito estará o consumo e tráfico de estupefacientes. Em comunicado enviado agora às redações, a autoridade dá conta de que os factos se verificaram no passado dia 29, na Baixa da Banheira, no Conselho da Moita, no interior de uma habitação devoluta. A Polícia Judiciária, através do Departamento de Investigação Criminal de Setúbal, localizou e deteve, fora de flagrante delito, um homem suspeito da prática de um crime de homicídio qualificado na forma tentada contra um outro, ao que tudo indica, por razões relacionadas com o consumo e tráfico de estupefacientes. O suspeito, dizem, com 28 anos, depois de entrar na habitação, dirigiu-se ao local onde a vítima se encontrava e disparou 4 tiros de pistola na sua direção, atingindo-a em ambas as pernas, num braço e no abdómen, provocando dessa forma ferimentos que a colocaram em perigo de vida. Pode ler-se na nota. Durante as diligências foi possível apreender a arma de fogo e as respectivas munições, assim como identificar e deter o suspeito. O homem já foi presente a primeiro relatório, tendo ficado sujeito à medida de coação de prisão preventiva. O inquérito é titulado pelo Ministério Público da Moita. A Junta de Freguesia da Costa Caparica, no Conselho de Almada, e os bombeiros locais estão a disponibilizar água à população, que está há vários dias com sucessivas falhas de rede, anunciou que a autarquia. Dizem que todos os munícipes da Costa Caparica que necessitem de água podem dirigir-se ao quartel dos bombeiros da Costa Caparica, onde estará disponível o respectivo abastecimento, refere a Junta de Freguesia numa nota publicada na sua página oficial do Facebook. Os bombeiros da Costa Caparica são uma secção dos bombeiros voluntários de Cacilhas. Nos últimos dias, moradores de várias localidades do Conselho têm relatado sucessivas falhas de água, tendo sido lançada uma petição que conta já com mais de 4 mil assinaturas, na qual são exigidas medidas urgentes para minimizar os impactos da falta de água. Entretanto, foi ativado o plano de contingência dos serviços municipalizados de água e saneamento de Almada e criado o gabinete de crise. A Câmara Municipal de Almada anunciou que está a diligenciar assentamentos de novos furos de captação de água junto da Agência Portuguesa do Ambiente, a APA, por ser a solução mais rápida para colmatar as falhas de abastecimento que têm ocorrido. Continua a saga dos exames nacionais do 12º ano por corrigir e a plataforma de correção deverá voltar a ficar disponível. O Ministro da Educação veio desfazer o tabu sobre a empresa responsável por esta plataforma, garantindo que é a mesma que trabalha com o Ministério há 8 anos. Ontem, o Ministro da Educação anunciava mais uma paragem do sistema.
3: A informação que eu tenho é que entre a meia-noite e as 2 da manhã, os professores corretores já foram informados, haverá uma manutenção da plataforma, precisamente porque é necessário intervir para melhorar, para otimizar o processo.
2: Fernando Alexandre não vê razão para alterar as datas já fixadas.
3: Neste momento já temos uma parte muito significativa das provas corrigidas. Como eu dizia há pouco, 11 mil professores, cerca de 11 mil, mais de 10.900, já corrigiram provas e, por isso, eu penso que nós temos reunidas as condições para garantir que no dia 17 teremos as classificações com o rigor a que os portugueses estão habituados.
2: Mas Filipe Lima, que é o atual presidente da Associação Nacional de Diretores de Acoplamentos de Escolas Públicas, tem outra leitura.
4: Neste momento, por exemplo, temos professores que ainda não conseguem ver as folhas de continuação, ou então veem as folhas de continuação das respostas com uma letra diferente do texto original, e a plataforma, se aqui há a culpa, é de facto, são falhas técnicas, e eu penso que as empresas que estão a ganhar milhões de euros neste negócio também devem ser responsabilizadas.
2: A acontecer outro adiamento, ficará em causa todo o processo, diz Filinto Lima.
4: Eu acho que é a morte do artista, nós costumamos dizer.
2: Já no canal televisivo TV, o ministro admitiu que o Ministério enfrentou sérias dificuldades informáticas e problemas de leitura do QR Codes nas provas digitalizadas e diz que foram feitos ensaios.
3: Fizemos um ensaio, idealmente nós devíamos provavelmente ter feito isto de forma gradual. Nós acreditámos na equipa de que tínhamos condições para fazer, e vamos ter, e vamos cumprir.
2: Na mesma entrevista atribui o nome à firma que fez a digitalização dos fecheiros.
3: Os ficheiros foram tratados por técnicos do Educa e só nesse momento em que se faz o upload do ficheiro digitalizado para a plataforma de classificação é que intervém uma entidade externa, que é uma empresa que eu não conheço, que é a Blatt Studios, penso que é esse o nome, que trabalha com o Ministério da Educação desde 2018.
2: A oposição e comentadores políticos exigem a ida urgente do ministro ao Parlamento para responder pelas falhas na modernização do sistema de avaliação. No Mundial de Futebol, Hossam Hassan, selecionador do Egito, não vai ver mais nenhum jogo do Mundial de 2026. Isto depois de ter sido eliminado pela Argentina nos oitavos de final, uma partida em que os egípcios saem com muitas queixas sobre as decisões da arbitragem. Dizem que o que aconteceu não foi justo. Faltou marcar um penalti e um gol foi-nos anulado, sem eu perceber porquê, disse após o jogo, citado pela Reuters. O treinador diz que não quer poupar nas palavras, tentar encontrar palavras simpáticas ao dizer que foi azar. Fomos tratados, diz, de forma injusta. O que se passou foi uma injustiça, condena. Hassan contestou a nomeação do árbitro devido ao seu contexto. François Lextier é francês. Sobre a partida, o selecionador acredita que o Egito jogou melhor que os atuais campeões. Diz que fomos melhor em tudo, mas o resultado foi influenciado por fatores internos em campo e por fazeres externos. Houve pressão sobre o árbitro do lado dos argentinos, que nos levou a este desfecho. A vida normal do dia-a-dia é injusta, mas qual é o motivo para não existir justiça no desporto? Questionou. Hassan lamentou ainda a hora do jogo, marcado para o meio-dia em Atalanta. Atrevo-me a dizer que quem marcou estes jogos nunca deve ter jogado futebol. Não se marca um jogo para o meio-dia. A esta hora vai-se dar um passeio, apanhar áreas, tomar um brunch. Não se vai jogar futebol. O que é suposto os jogadores comerem? É suposto almoçarem às 7:30 da manhã para conseguirem jogar a esta hora? Há muita coisa questionável dentro e fora de campo, muitos aspectos negativos. É tudo sobre a falta de credibilidade pela forma como tudo se desenrolou, aponta. O Egito, comandado em campo por Mohamed Salah e Omar Mamouche, caiu frente à Argentina nos oitavos de final, depois de ter estado a vencer por 2-0 e ter concedido a reviravolta nos últimos 15 minutos.

22 horas, 25 minutos. 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

Apenas 6 minutos nos separam das 23 horas. A emissão do Universo regressa logo após as notícias. Continuação de uma muito boa noite.

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2: A Unidade de Saúde Familiar da Costa do Mar, na Costa da Caparica, no Conselho de Almada, encerrou na tarde de terça-feira devido à falta de água na região, segundo fontes oficiais. Segundo a ULS Almada-Seixal, a USF Costa do Mar encerrou às 13 horas, tendo sido garantida toda a atividade assistencial até essa hora. As consultas programadas e tratamentos de enfermagem previstos para a parte da tarde foram reprogramados, acrescenta a ULAS. Nos últimos dias, moradores de várias localidades do Conselho têm relatado sucessivas falhas de água, com especial incidência na costa de Caparica, não se verificando constrangimentos nas restantes unidades das ULSAS. Entretanto, foi ativado o plano de contingência dos Serviços Municipalizados de Água e Saneamento, o SEMAS de Almada, e criado o gabinete de crise. Num comunicado emitido conjuntamente com o SEMAS, na noite de segunda-feira, a autarquia assumiu que já foram iniciados contactos com a Águas de Portugal e com a APA para combatar as falhas de abastecimento. A Câmara Municipal de Almada, liderada pelo socialista Inês de Medeiros, tem 4 elementos eleitos pelo PS, 3 pelo CDU, e 2 pelo PSD e outros 2 eleitos pelo Chega. A minoria PS assinou um acordo de governação com a CDU. 12 dos 15 feridos que foram transportados para o ULS da Amadora Sintra após o atropelamento de um autocarro em Guava Cacém já tiveram alta. O acidente, recorde-se, fez 2 mortos na manhã de terça-feira. A Unidade Local de Saúde da Amadora Sintra informou que 12 das 15 vítimas do acidente em Guava Cacém transportadas para esta ULS já tiveram alta. A atualização foi feita através de um comunicado enviado às redações na terça-feira pelas 19h45, onde a Unidade de Saúde dá conta de que 15 pessoas foram transportadas para o ULS. Destas, um utente foi triado como muito urgente, com pulseira laranja, 7 foram triados como urgentes, pulseira amarela, e outros 7 como pouco urgentes, pulseira verde. Na mesma nota, a unidade hospitalar garante que os utentes têm sido observados de acordo com a respectiva situação clínica, com as equipas médicas a prestar os cuidados de saúde necessários, de modo a apoiar os utentes e familiares. Recorde-se que por volta das 9h30 da manhã de terça-feira, um autocarro da Carris Metropolitana atropelou várias pessoas junto à estação de comboios da Guava Cacém, provocando 2 mortes, duas mulheres com idades entre os 30 e os 40 anos e dezenas de feridos. Assaltantes partiram a montra de uma orizaria Moscavide e fugiram com peças de valor. Segundo os moradores, terá sido um casal a cometer o crime. O assalto aconteceu cerca das 2h30 da tarde na orizaria Paris Joias, em Moscavide, na terça-feira. Os assaltantes chegaram ao local e partiram a montra com um martelo. Depois terão conseguido entrar na loja e roubaram várias peças e objetos de valor. Ao que se conseguiu apurar, não foi utilizada qualquer arma de fogo durante o assalto. Contudo, um dos suspeitos terá mesmo sofrido um corte provocado pelos vidros partidos da montra. Concluído o roubo, o casal colocou-se em fuga e conseguiram fugir pelos próprios meios. O alerta foi dado de imediato e a PSP deslocou-se rapidamente à orivesaria. A unidade de inspeção da PSP realizou as devidas diligências no local do crime, à procura de vestígios que possam ajudar a identificar os assaltantes. Os investigadores recolheram o testemunho bem funcionário da loja, também recolheram o testemunho de uma pessoa que assistiu ao assalto e que poderá ser importante para a investigação. Segundo moradores da zona, no espaço de 2 meses, esta é a segunda vez que esta organização foi alvo de um assalto. O presidente do Chega disse que o partido vai insistir na realização de um debate de urgência sobre os exames nacionais e defendeu que o ministro da Educação deve assumir responsabilidades sem pedir admissão.
3: Notamos com estranheza que no momento em que as coisas ocorreram desta forma, que haja muito pouca informação disponível sobre a empresa e o modelo empresarial que foi escolhido para isto, mas também sobre a empresa que fez o teste, o tal teste piloto, que já deu e já mostrou ao Governo que tinha corrido mal. Porque é que se insistiu no mesmo erro, no mesmo modelo e na mesma estrutura empresarial? E depois perceber, porque se o Governo não divulga isso, por alguma razão há de ser, e eu espero que não seja por nenhuma razão negativa.
0: Mas chega a ter alguma informação que haja promiscuidade entre...
3: Devemos exigir que esse escrutínio seja tornado público, porque é dinheiro público. E se está a falhar na sua ação, e o Governo insiste num modelo e numa empresa que falhou já anteriormente, levanta-nos a suspeita de haver outro tipo de interesses que não a prosecução do interesse público.
2: André Ventura falava aos jornalistas na sede do partido e disse estar a saber, naquele momento, que a decisão do Presidente da Assembleia da República de que indeferiu o pedido de debate de urgência requerido na passada segunda-feira pelo Chega para o dia 15, por não reunir os pressupostos regimentais para a sua realização, um dos quais não estar agendada uma reunião plenária para esse dia. No futebol, o futuro do cargo do selecionador de Portugal está em suspenso, com 2 nomes a serem apontados como possíveis sucessores a Roberto Martínez, sendo que Jorge Jesus é o mais forte candidato, mas Sérgio Conceição também está à espreita e com um trunfo da manga. o futuro selecionador de Portugal, está prestes a ser escolhido e, apesar das notícias da imprensa nacional apontarem para Jorge Jesus como o principal candidato a suceder a Roberto Martínez, poderá haver o volto de face e envolver Sérgio Conceição. De acordo com as informações avançadas pelo jornalista francês Santi Aona, Jorge Jesus continua a ser a principal escolha de Pedro Proença para suceder ao trono da seleção nacional portuguesa, embora o acordo ainda não tenha sido alcançado. Por essa questão, Sérgio Conceição ainda está na corrida para ser selecionador da equipa das esquinas, tendo um trunfo gigante na manga, já que, segundo as informações recolhidas, terá Pepe, o defesa central ex-internacional de Portugal, na sua equipa técnica. Mais importante que isso, a informação adiantada por esta fonte de que alguns dos principais jogadores do núcleo duro da seleção nacional preferem que o antigo treinador do Porto, do AC Milan, seja escolhido pela Federação Portuguesa de Futebol. De recordar que ambos os treinadores estão sem clube depois de terem saído em circunstâncias diferentes de clubes da Arábia Saudita, com Jorge Jesus a deixar o Al-Nassr como campeão da Superliga, enquanto que Sérgio Conceição foi despedido pelo Al-Ittihad depois de um quinto lugar decepcionante. O Instituto Português do Mar e da Atmosfera prevê para esta quinta-feira céu pouco nublado ou limpo, apresentando períodos de maior nebulosidade no litoral norte e centro, vento fraco a moderado do quadrante oeste, superando por vezes forte nas serras do litoral centro até o início da manhã e no centro-sul a partir do final da tarde. Ainda há a possibilidade de formação neblina, onde vem matinal, litoral norte e centro e a previsão da descida da temperatura máxima.
1: 24 graus.
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24 minutos depois das 23 horas. 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
2: Centenas de manifestantes cortaram o trânsito na Costa da Caparica ao início da noite de quarta-feira em protesto contra os problemas no abastecimento de água. O protesto ocorreu na zona da rotunda à entrada daquela localidade, no concelho de Almada. Pelo menos uma pessoa terá sido detida na sequência do protesto, que provocou longas filas de trânsito. A GNR reforçou o contingente no local para tentar controlar a situação, mas os manifestantes foram protestando junto às passadeiras, cortando o trânsito. O protesto subiu de tom no final de uma manifestação contra os cortes no abastecimento de água, que afetam aquela localidade há vários dias. A Câmara de Almada decretou na quarta-feira a situação de alerta no concelho devido à falta de água, que prevê o corte total do abastecimento em determinadas zonas do concelho das 22 às 6 da manhã. Foi dominado um incêndio em Évora, que começou num caixote de lixo. A fonte do Comando Sub-Regional de Emergência e Proteção Civil, do Alentejo Central, indicou que este incêndio foi dado como dominado às 19h30. Segundo a mesma fonte, não houve habitações afetadas e um bombeiro sofreu ferimentos ligeiros devido a um trauma, tendo sido transportado para o Hospital de Évora. Uma fonte do Comando Territorial de Évora da GNR indicou à Lusa que o fogo começou num caixote de lixo na povoação de Valverde, no concelho de Évora, alegadamente devido a cinzas que ali foram depositadas. A GNR está a efetuar diligências de forma a identificar o autor da deposição das ciências, adiantou. O comandante sub-regional de Emergência e Proteção Civil do Alentejo Central, Fábio Pontes, já terá dito anteriormente à Lusa que se suspeita a que o fogo tivesse sido então início num caixote de lixo em Valverde. O alerta até era para um incêndio em detritos, mas à chegada verificou-se que já tinha passado por um terreno agrícola, adiantou então o responsável. O alerta para o fogo numa área de matos e pasto entre Évora e a povoação de Valverde foi dado às 14h54. As autoridades policiais detiveram 6 pessoas suspeitas de pertencerem a uma rede organizada de roubos violentos contra idosos e pessoas vulneráveis entre segunda-feira e o dia de ontem em Olhão, anunciou a Guarda Nacional Republicana. Em causa estão crimes de roubo agravado e furto qualificado cometidos nos concelhos de Olhão e Faro durante os últimos meses contra vítimas idosas ou com vulnerabilidade que eram agredidas com violência, enquadrou a GNR em comunicado. Durante a investigação, os militares da GNR recolheram indícios da existência de uma rede organizada que se dedicava ao roubo com recurso à violência física grave contra estes idosos e pessoas vulneráveis.
3: A investigação que decorria há vários meses conseguiu identificar uma rede organizada que se dedicava à prática de crimes de roubo com recurso à violência física grave, procurando subtrair às vítimas, pessoas idosas e vulneráveis, ouro e dinheiro. Portanto, temos vários casos sinalizados nos processos e culminou no cumprimento de 6 mandados de detenção fora de flagrante delito, 6 buscas domiciliárias e 5 mandados de busca a veículos. Tendo a operação sido desenvolvida em 2 partes, a primeira parte uma operação que desenvolveu-se na segunda-feira, do qual resultou 3 detidos, tendo já sido presentes a tribunal e aplicada a medida de coação de prisão preventiva a 2 deles. Está em curso, neste momento, uma outra operação, onde já temos também 3 detidos, que serão oportunamente presentes a tribunal a fim das diligências que estão em curso.
2: A GNR colocou na quarta-feira no terreno uma segunda operação, que levou então à detenção de 2 homens, de 27 e 46 anos, e uma mulher de 44, que também estão fortemente indiciados pela prática de roubos com recurso a violência física grave, dirigidos sobretudo contra pessoas vulneráveis e idosas. A Federação Nacional das Professores, a FENPROF, exigiu a admissão do Ministro da Educação, Ciência e Inovação, Fernando Alexandre, alegando que o governante não tem condições políticas para o exercício da função, após as sucessivas falhas graves no novo modelo de classificação digital dos exames nacionais do secundário. Francisco Gonçalves.
4: A postura e o comportamento do ministro Fernando Alexandre constatamos, que não tem condições políticas para o exercício desta função de ministro da Educação. O segundo aspecto é o seguinte: os professores estão desesperados. Ainda ontem conversava com um professor de História que não tinha nenhuma prova ainda disponível para classificar.
2: Em conferência de imprensa, a estrutura sindical acusou o Ministério da Educação de amadorismo e de avançar para um sistema de correções digitais sem acautelar um plano de contingência eficaz. Já o Presidente da República alertou que as falhas operacionais na correção digital dos exames nacionais colocaram em causa a confiança de alunos, famílias e professores em todo o sistema de avaliação nacional.
0: Estou a acompanhar essa situação, como é o meu dever, e o meu desejo é que esse problema possa ser resolvido o mais rapidamente possível. Isto é, que os professores que ainda não tiveram acesso às provas para poder corrigi-las e classificá-las o possam fazer, para que os alunos que têm direito a receber as notas o recebam e para que a relação de confiança que existe com o sistema de avaliação continue intacto. Esse assunto abordarei esta semana com o Sr. Primeiro-Ministro.
2: O Ministério da Educação já assegurou que as datas de candidatura à primeira fase do Concurso Nacional de Acesso ao Ensino Superior não vão sofrer alterações. No futebol, o Conselho de Arbitragem anunciou a nomeação de João Ferreira para o cargo de Diretor Técnico Nacional de Arbitragem no âmbito da preparação da época 26-27. O antigo árbitro da Associação de Futebol de Setúbal e ex-presidente do Conselho de Arbitragem, João Ferreira, iniciará funções na próxima segunda-feira. A nomeação surge depois da saída de Duarte Gomes, que desempenhou o cargo durante cerca de um ano e apresentou renúncia no final de junho. A saída de Duarte Gomes ficou a dever-se a divergências com o presidente do Conselho de Arbitragem, Luciano Gonçalves, relacionadas com suspeitas de ingerência nas nomeações para jogos da Liga. Na sequência desse caso, o presidente do Conselho de Arbitragem remeteu o processo para o Conselho de Justiça. Posteriormente, a Federação Portuguesa de Futebol encaminhou a situação para o Ministério Público. Ao longo da carreira, João Ferreira somou mais de 370 jogos em competições nacionais e internacionais. O agora Diretor Técnico Nacional de Arbitragem integrou o principal escalão de futebol português durante 13 épocas, entre as temporadas 2000-2001 e 2012-2013. O Instituto Português do Mar e da Atmosfera prevê para esta quinta-feira céu pouco nublado ao limpo, apresentando períodos de maior nebulosidade no litoral norte e centro, vento fraco a moderado do quadrante oeste, superando por vezes forte nas serras do litoral centro até o início da manhã e no centro-sul a partir do final da tarde. Ainda há possibilidade de formação neblina, onde é matinal, no litoral norte e centro e a previsão de descida da temperatura máxima.
1: 23 graus.

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Universo, consigo de segunda a sexta, entre as 22 e a 1. Está por isso, no final, a emissão de hoje. Mais logo, depois das 22, estaremos de volta. Continuação de uma muito boa noite.

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